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5: 21 horas e 8 minutos.

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16: 21 horas e 41 minutos.

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2: 22 horas e 23 minutos.

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1: 22 horas e 51 minutos.

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2: 23 horas e 30 minutos.

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3: 23h55.
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3: Segura, Enzo.
4: Meu amigo Zé Felipe.
3: É nóis, hein?
4: Tamo junto.
3: Explodiu.

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0: aos queridos Jorge Matheus,
1: meus queridos Guilherme Santiago.

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2: 2:46.

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1: 3:16.

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3: 6 e 10.

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6: 6:35.

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8: 7h42.

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2: 7:59.
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8: 8 e 1.
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2: 8 e 3.
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0: Que bom que você tá legal, eu também tô bem, com a graça de Deus, e assim vamos juntos até o meio-dia, hein, gente? Aqui pela melhor, pela Rádio Capital do Papel, 101,9. Bom dia, como é que começou o seu fim de semana, hein? Com essa chuvinha, vontade de ficar um pouquinho mais na cama, de dormir um pouco mais. Mas o trabalho, o dever nos chama, né? Graças a Deus por isso, né? Alô, pessoal da Feira do Produtor. Tá desde as 5 da matina o pessoal por lá, hein? Dona Alzenira, Elô. Um abraço, meu grande amigo Pelanca. Forte abraço também pro Carlos Alberto Meri Filho, né? O Carlinhos. Alô, Carlinhos. Pessoal das indústrias, Clabinha, Braspine, as empresas que estão instaladas em Telemacuboba, no Distrito Industrial, o comércio de nossa cidade. Bom dia. 8 e 8, tudo igual na capital. Estamos aqui juntamente com a Natália Prado, na recepção da Capital do Papel. No estúdio, Herbert Soares, nosso grande amigo Herbert. Departamento comercial, Elisete Correia e o Joãozinho, né? A Lisa e o João Bittencourt. Nosso querido Joãozinho. A gerência do Joãozinho, dos recursos humanos aqui do Grupo T de Rádio, está a nossa querida Andriele Rodrigues. Adri, na direção e na supervisão geral disso tudo, né? Comandando, presidindo, organizando, supervisionando, Márcio Martins. Meu xará, o chefe, hein? Aquele abraço. E aqui na apresentação,
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0: Vamos lá, gente, com a previsão do tempo. Olha, nunca a previsão do tempo sempre teve importância, né? Mas agora com o El Niño, com esses fenômenos acontecendo em todo o país, e o Paraná tem sido alvo disso, né? De tornados, vendavais, é preocupante, hein? Então, se a sua pergunta, vai continuar chovendo? Mas vai sim, viu? 98% que a chuva permaneça acontecendo hoje, nesse sábado, viu? Mínima de 13, máxima de 22, não vai esquentar muito não, hein? 16,1 agora a temperatura, uma chuva de 24,5 milímetros. Então, uma chuva assim substancial, viu, gente? Então, essa chuva deve acontecer em boa parte do dia, deve dar uma acalmadinha ali pelo final da tarde, mas à noite ainda há previsão de chuva, sim, né? Isso segundo o CIMEPAR. Vendo aqui pelo INMET, que é o Instituto Nacional, olha pra você ver como dá uma diferençazinha, né, gente? Cada instituto tem as suas condições de tempo. Hoje, o INMET aqui prevê 100% de chuva, 14 de mínima, 22 de máxima, viu, gente? Então, hoje, tempo chuvoso aqui em Telemacuboba, 17 graus, segundo o Instituto Meteorológico do Paraná. Dá um grauzinho só a diferença, né? Tanto na mínima quanto a temperatura atual. Amanhã, o CIMEPAR já não prevê chuva, viu? Olha só, amanhã tempo nublado, né? Nuvens sobre aquele céu cinzento que a gente costuma dizer, né? Mínima de 10 e a máxima de 21 graus, mas não há previsão de chuva, segundo o CIMEPAR. Já o INMET, o Instituto Meteorológico do país, marca aqui uma possibilidade de 75% de probabilidade de chuva, viu? 10 de mínima, 20 de máxima. Agora, os dois institutos, eles batem a informação que segunda-feira, o dia do desfile, não deva chover. Deve fazer tempo bom, só que a temperatura lá embaixo, hein? Mínima de 8 e a máxima de 18. Já o Instituto Meteorológico do país, o INMET, né? O Instituto Nacional de Meteorologia, aliás, marca mínima de 7 e a máxima de 19 graus, gente. Veja, o tempo vai estar no dia do desfile bem frio, viu? Vocês não tenham dúvida disso, tá certo, gente? Então prestem bem atenção, são as condições do tempo que a gente traz aqui para vocês nesta manhã de sabadão. Então, só recapitulando, né? Chuva hoje e amanhã, tempo nublado, segundo o CIMEPAR. Já o IMET diz que vem uma chuvinha sim. E na segunda-feira, os dois institutos estão aí em comum acordo, né? Sem chuva, tempo bom para o desfile cívico que acontece às 8 horas da manhã. Deve transcorrer até perto do meio-dia, ali próximo à Secretaria Municipal de Educação.
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0: Vamos agora falar sobre o dia de hoje, né? Vamos trazer as informações sobre o que se comemora nesse dia. Hoje é sim, já, gente. Olha, 5 de setembro de 2026. Caminhamos aí para o final do ano, né? Teremos eleições agora em outubro, né? Pessoal, veja se está tudo direitinho com o seu título de eleitor. Teremos eleição em outubro. Muito provavelmente teremos segundo turno, né? Num país e possivelmente também no estado. Então ficamos nesta expectativa, tá bom? Sobre a comemoração, né? O que

celebra nesse dia de hoje, gente. Então hoje é dia, olha só, hoje é dia de aniversário, olha aqui, do Amazonas, dia de emancipação, 176 anos. Então hoje é dia da Amazônia, dia da raça, dia do irmão, né? Quero abraçar aqui os meus irmãos, né? Os irmãos de sangue, né? O Marlo, o Marco, o Cláudio e a minha irmãzinha Maristela lá no céu, né? Um beijo bem grande pra minha irmãzinha, que a amo tanto. Então, gente, é dia do irmão, né? E os irmãos que são os irmãos de coração e de alma, né? Temos muitos irmãos aí, graças a Deus, né? Somos irmãos perante Deus, né? Nós cremos, somos todos irmãos. Hoje é dia oficial da farmácia do Brasil, hein? Dia Nacional de Conscientização e Divulgação da Fibrose Cística. Dia Internacional da Caridade, né? Aqui eu me lembro da querida Glaci, da comunidade São Geraldo. Alô, Glaci, bom dia, né? Hoje no Dia da Caridade, a irmã Rosa e tantos outros que promovem a caridade, né? Tantas igrejas promovem a caridade, um trabalho social importante em favor das pessoas menos favorecidas. Hoje é Dia Internacional da Mulher Indígena, Dia Internacional da Prevenção à Lesão Medular, quantas coisas, hein? Hoje é Dia Internacional de Conscientização sobre os Urubus. Olha isso, eu não sabia disso, não. Hoje é Dia Mundial da Barba, né? Quem é que gosta de usar barba? Eu até tentaria, né? Mas a minha barba, ela é muito irregular, né? É muito irregular, nem conserva a barba, que eu acho que pra mim já não dá certo, não, viu? Já não combina mesmo, né? Então é isso, gente, sobre as comemorações a respeito desse dia de hoje. E vamos partir agora para um giro de notícias e informações. Inclusive, vamos estar recebendo hoje, pessoal, a presidência do grupo, né? Grupo Escoteiro Monte Alegre, né? O mais antigo, um dos mais tradicionais de todo o estado do Paraná. O Harrison vai estar aqui conosco para nos falar a respeito, né, das atividades que estão previstas pelo Grupo Escoteiro Monte Alegre aqui em Telêmaco Borba. 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

Vamos lá, gente, agora são 8h20, 8h20, bom dia. Um grande abraço a toda a nossa audiência, o pessoal já mandando o seu alô, o seu bom dia. O Alessandro Melo está aqui conosco, muito obrigado, viu, Alessandro? Deus abençoe. Abraçar aqui também o Franco Nero, da Coamo, de Engenheiro Beltrão. Um abraço, viu, amigo? Está conosco aqui o Crevinho ali do Macopa, certamente trabalhando hoje, aliás, final de semana. Quando é que você descansa, hein, Crevinho? Alô, Hamilton, meu grande amigo Hamilton, ali na Vila Esperança, o Casturino, no bairro São Jorge, a Romilda Nascimento, a Nícia, a Dona Alvina, bom dia. Meu irmãozinho Clésio, olha, já chegou o cafezinho, né, Clésio? Vamos tomar aquele café com esse abençoado amigo. Já pediu aqui um Bezerra da Silva. E sequestraram a sogra. Rapaz do céu, a coisa aí se complica, hein? Tem que pôr as forças de segurança aí em ação, né, Clésio? Um abraço, viu? Ele tá parabenizando o netinho Wesley. E hoje faz 5 aninhos. Olha que idade maravilhosa. Pensar que eu já tive 5 anos, né? Acho que quando eu vim lá de Lagoa, aqui para Telêmaco, né? A família se mudou para cá, eu tinha justamente essa idade, né? E contar para vocês que logo que eu cheguei em casa, já fugi de casa. É coisa incrível, né? Graças a Deus que me encontraram, né? Que me encontrasse, senão ia dar história, hein? Mas isso é uma outra história, né? Alô, Romildinho, no Bela Vista, grande santista, tudo bom, irmão? Um abraço, já colocando em oração toda a família. É mesmo, gente, momento de fé. Nós teremos logo mais às 10 horas da manhã, viu? Às 10 horas da manhã contamos com você. Vamos aqui trazendo notícias. Olha só, ontem nós tivemos, olha só, um mandado de prisão em aberto, né? Um homem com mandado de prisão em aberto é detido após descumprir medida protetiva em Ortigueira. Isso aconteceu ontem. O suspeito, que por determinação judicial deveria manter uma distância mínima de 50 metros da vítima e de sua residência, foi ao local, proferiu ameaças em direção ao imóvel, provocando pânico na vítima. Então, durante o atendimento, os policiais apuraram que o homem já havia sido abordado por outra equipe policial e estava sendo levado à delegacia por envolvimento em uma ocorrência distinta de lesão corporal que acontecera na mesma data. O cara tá dando problema, hein? A vítima foi acompanhada pela equipe até a delegacia para registrar o fato. Homem é morto a tiros dentro de carro em reserva após suposta briga de trânsito. Olha isso, gente. Um homem, ele foi assassinado a tiros. Isso na manhã de ontem, no bairro São Francisco, mas em reserva, hein? A vítima estava no banco dianteiro de um veículo branco que colidiu contra um poste logo após ser alvo de cerca de 6 disparos. O SAMU esteve no local e atestou o óbito. Testemunhas relataram ter ouvido os tiros e visto o autor fugindo a pé em direção a uma área de mata. A polícia militar isolou o local do crime, realizou varreduras na região com o apoio de um cão farejador, mas o atirador não foi localizado durante as buscas iniciais. A principal linha de investigação aponta para uma desavença relacionada a um acidente de trânsito anterior. A esposa da vítima relatou que o marido vinha recebendo ameaças de morte, mesmo após ter custeado o conserto do veículo do outro envolvido por 2 vezes. Olha, com base em denúncias anônimas sobre o paradeiro de onde estaria o suspeito, os policiais foram até uma residência, mas o indivíduo não foi encontrado no local. Então está sendo procurado, viu, gente? Então mais um trabalho importante da Polícia Militar, Polícia Civil. Você veja, numa briga de trânsito, desencadear uma situação como essa, né? É lamentável. Vítima de gravíssimo acidente na BR-376, morre após dias internada em Telêmaco Borba. Então, um homem de 67 anos, vítima de um gravíssimo acidente ocorrido na BR-376, em Imbaú. Ele faleceu ontem, gente, após permanecer aqui no Instituto Doutor Feitosa. Trata-se de Eduir Cordeiro Mendes, 67 anos, natural de Curitiba, e que atualmente
residia em São José dos Pinhais. Foi socorrido após o acidente e encaminhado para atendimento médico, mas infelizmente não resistiu. Veja só, né? Tragédia também, né? Mais uma vítima de acidente. Essa matéria está na página Atento à Rede. Alcolumbre sinaliza que Mendonça também será alvo em caso de abertura de impeachment contra Moraes. Olha que situação anda as coisas lá em Brasília, né, gente? A coisa tá borbulhando. Se esse Vorcaro botar a boca no trombone como ele gostaria, né? Para dizer tudo que sabe, não sei não, hein? Acho que o país ia abaixo, né? Não sei quem vai escapar em toda essa situação. Acho que quase não tem ninguém livre disso não, hein? Conselho do MPF investiga citações de Paulo Gonê em mensagem de Daniel Vorcaro. Guarda Municipal prende indivíduos e recupera objetos furtados em Telêmaco Borba. Olha que ação importante aqui da nossa Guarda Municipal. Então, uma residência ali no bairro do Comim. Foi furtado vários objetos, mas depois, com informações, a polícia, né, ou melhor, a Guarda Municipal chegou-se ao autor desse furto e conseguiu recuperar esses objetos que foram furtados, né, gente? Inquérito das fake news, Fachin promete o fim das investigações no STF. Então, são mais detalhes que a gente encontra aqui nas informações nessa manhã, viu, gente? Vamos trazendo aqui mais notícias. Já são 8 horas e 26 minutos. Vamos trazendo aqui mais notícias. Conselho Municipal de Cultura abre processo eleitoral para preenchimento de vagas de suplência. Então, vocês têm interesse em participar do Conselho Municipal de Cultura aqui de Telêmaco? As inscrições já estão abertas. Então, as pessoas poderão já acessar o portal do município para ter as informações necessárias, tá bom, gente? É importante. Desfile cívico de 7 de setembro vai reunir 75 instituições. Então, o desfile cívico acontece nesta próxima segunda-feira em comemoração à independência do Brasil, viu, gente? Será a partir das 8h30. A programação terá início com a execução dos hinos em frente ao palanque oficial instalado na Avenida Prefeito Cacildo Batista de Arpelau, ali próximo à Secretaria de Educação. Neste ano, o desfile terá 75 instituições. O tema, amar a pátria e cuidar da vida, por uma Telêmaco Borba com objetivos de desenvolvimento sustentável. Então, uma grande expectativa, viu, gente? 75 instituições. A Polícia Militar será quem dará a abertura ao desfile cívico, depois vindo o Corpo de Bombeiros, a Polícia Civil, Polícia Científica, Polícia Penal, a nossa Guarda Municipal, depois a nossa querida PAI. Olha, teremos também, gente, a Banda Marcial do Colégio Santana, uma grande atração. Os CMEIs aqui do município, basicamente todos os CMEIs irão participar. A Fanfarra Municipal de Ventania, olha que beleza. O Conselho Municipal de Educação, as escolas municipais, basicamente todas as escolas municipais irão participar. O grupo escoteiro, a SAF, também estará presente. O grupo de Airsoft de Telêmaco Borba, o Asilo São Vicente de Paulo também estará. Veja só, gente, que bênção, né? O Centro de Ginástica, a Associação Desportiva DTB, o Colégio Adventista, que é um colégio particular. Olha só, né? Que bênção, viu, gente? O Esquadrão de Cristo Motoclube, os carros antigos, Associação de Automobilismo de Telêmaco Borba e os Tropeiros Braçudo Velho. Olha que legal, hein, gente? Quantas instituições, lógico que tem todas as escolas e CMEIs, né? Mas como são muitos, que o tempo já não permite, né? Mas são instituições que estarão participando desse desfile cívico aqui em Telêmaco Borba. Olha que beleza, hein? O desfile cívico em um novo local, né? Importante. O local ficou muito bom.

0: comum, né? Porque a pista ali para passagem, a avenida, ela é bem larga, né? As pessoas podem ficar bem acomodadas, poderão ver muito bem o desfile. Vamos lá, outras notícias. Pessoa encontrada em estado avançado de decomposição em Tibagi. Está aqui na rede. Então veja só, né? É notícia que a gente traz aqui para você, amigo ouvinte que acompanha a nossa programação. Tropeirismo e educação viram atividade no Museu Tropeiro em Castro. Então, são destaques que a gente traz. Vamos aqui no Bem Paraná para a gente concluir. Já são 8h30, né? O tempo como passa depressa, né, gente? Chuva segue no sábado no Paraná. No domingo melhora e na segunda-feira faz frio, hein? É meteorologia, veja só, né? Que situação, né? Paraná terá queda brusca de temperatura no feriado, né? Curitiba pode marcar 5 graus, né? Telêmaco vai estar com 8 graus, segundo o CIMEPAR e segundo o Sistema Nacional de Meteorologia, 7 graus. Vamos aqui com outras informações, outras notícias. Com mais de 300 anos, segundo a imagem mais antiga da padroeira de Curitiba, passa por restauração. Vamos aqui às informações. Lula avalia indicar governador interino no Rio de Janeiro ao STF no lugar de Messias. Presidente do STF, Fachin, defende o fim do inquérito das fake news como solução para a crise no tribunal, né? Onde é que fica a credibilidade disso, né, gente? ONU aprova novo mapa mundi menos distorcido e só Estados Unidos votam contra. É, o Donald Trump é assim mesmo, né? É desse jeito, né, gente? É, e não vai mudar, não, viu? Brasileira é condenada à prisão perpétua na Itália, acusada de arquitetar morte de companheiro. Olha lá, a coisa pega, hein? Prisão perpétua, né? A justiça lá, a coisa é pesada, né? Não tem essas benécias todas como no Brasil, né? São alguns destaques. Casas Bahia faz novo leilão, lances vão até o dia 9 de setembro. Situação aí bem delicada, né? De algumas empresas comerciais no país, né? Com toda essa situação volúvel da economia no país, né? As guerras e tantas outras coisas que provocam também esse desequilíbrio na economia. Então, acredito que seria isso. Vamos falar agora um pouquinho de esportes. 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
0: E veja só, gente, o Vasco na decisão ontem do Campeonato Brasileiro Sub-20 foi até uma surpresa, né? O Vasco perdeu o primeiro jogo na sexta-feira passada para o Palmeiras por 1-0 em São Januário, só que ontem reverteu a situação em pleno Nubank. Ali o novo nome do estádio do Palmeiras e venceu a partida pelo placar de 2-0. Foi um sufoco, né? O goleiro do Vasco fez grandes defesas e garantiu o resultado positivo para a equipe do Rio de Janeiro, que se torna pela primeira vez campeão brasileiro sub-20, gente. Tá aí, parabéns a criançada toda lá de São Januário pela conquista importante. O Andrei foi outro grande nome, né? O menino fez os dois gols da partida. Falando sobre o Brasileirão, 26ª rodada, hoje teremos 3 jogos. No Cícero de Souza Marques, às 4 da tarde, RB Bragantino e Bahia.

0: Os quatro primeiros lideram o Palmeiras com 50. Estão iguais nos números de jogos, só um ponto a diferença, hein? O Flamengo é segundo, 51. O Atlético do Paraná é o terceiro, 45. E o Fluminense, o quarto, com 42 pontos. Veja aqui, gente, o Coritiba é o sétimo, com 37 pontos. Na zona de rebaixamento, o Vasco em 17º, com 25. Mesma pontuação do Inter em 18º. O Remo é o 19º, 23. E a Chapecoense, a lanterninha, com 14 pontos. Artilharia tem o Viveiros do Atlético do Paraná com 17 gols marcados, gente. Então, o Brasileirão da Série A. Temos também o Brasileirão da Série B. Estamos aqui falando do Brasileirão da Série B, gente. Vamos lá, vamos falar principalmente das equipes aqui do Paraná. Então, nós teremos um clássico paranaense. Olha só, gente, amanhã, às 11 horas da manhã, no VGD em Londrina, Londrina e Operário. Olha só os dois primeiros, Criciúma lidera 47 e o Juventude é o segundo, 46. O Operário, gente, é o décimo colocado com 37 pontos e o Londrina é o 18º colocado com 22 pontos, infelizmente, ali na zona de rebaixamento. Hoje nós teremos no Furtadão, vejam só, gente, teremos uma partida envolvendo a equipe de Telêmaco Borba, TBF, no Campeonato Paranaense. Então, a TBF vai se despedir do Campeonato Paranaense Série Bronze, já que não tem mais chances, né? A segunda fase foi cruel aí para a equipe de Telêmaco Borba, que não conseguiu os resultados desejados. Vai enfrentar o Terra Boa. Então, o jogo acontece às 20 horas no ginásio Furtadão e a torcida deve estar presente para marcar presença e dar aquele apoio para a equipe de Telêmaco Borba. Falando agora sobre o automobilismo, gente, vamos dar um destaque aqui às emoções da velocidade. Vamos ter o Grande Prêmio de Monza de Fórmula 1, né? O Grande Prêmio da Itália, né? A expectativa para essa grande prova na Fórmula 1, né? As expectativas são as melhores possíveis, né? Vamos torcer. O GP da Itália, nós temos aí o terceiro treino livre, gente, o Grande Prêmio da Itália, que irá transcorrer, né? Irá transcorrer a partir das 10 horas da manhã deste domingo, o GP da Itália. Essas informações são de ontem, né? O Russell, George Russell, liderou o segundo treino livre em Monza e o Bortoleto foi só o 15º, né? O Leclerc liderou o primeiro treino livre e o Bortoleto ficou em 8º, né? Vamos aguardar, né, gente? O treino acontece logo mais às 11 horas da manhã, definindo a ordem de classificação para essa corrida que vai acontecer na Itália. 101.9 do Paraná para o mundo. 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
0: Vamos lá, minha gente das estradas, muito cuidado, muita atenção, gente. Nunca é demais a gente pedir para vocês, nunca deixe de fazer, né? Aquela oração antes de você sair, saiba que a sua família, né? A família que você tanto ama, os seus amigos,

0: amigos estão torcendo para que a sua viagem seja tranquila, seja uma viagem de perto ou de longe, não importa. O mais importante mesmo é que você esteja bem, né? Isso realmente é o que importa. Hoje eu vou trazendo aqui para vocês, caminhoneiros, uma notícia boa até, né? A dupla Jorge e Matheus, gente, olha só, eles têm retorno aos palcos marcado para o dia 31 desse ano ainda, viu? Durante o Réveillon, em Alagoas. Então será o primeiro show da banda, né? Juntamente com a banda, a dupla sertaneja prepara uma turnê chamada Retorno, com vários shows previstos para o longo de 2027. Eles não se separaram não, viu, gente? Eles tiveram um tempo de descanso e dedicação à família, né? Após anos de agenda intensa. Então, o repertório da nova fase contará com músicas inéditas. Essa é linda, né? Além de grandes sucessos na Caí. Que sucesso tem esses meninos, hein? Uma das grandes duplas da atualidade. Vamos trazer aqui Amo Noite e Dia. Bom dia!
1: Márcio Luiz, Brasil!

Raimundo Fagner, um dos grandes nomes da nossa MPB, gente. Raimundo Fagner, eu me recordo do Fagner num show, gente. Pensa num show no Harmonia Clube. O saudoso Zé Elias trouxe ali no Harmonia Clube essa grande fera, né? Para um baile, para um Réveillon. Uma festa linda ali no Harmonia Clube, né? Essa fera veio cantar, jogou futebol. Oh, meu Deus, que tempo bom, hein? Que legal, Raimundo Fagner. A música, essa canção se chama Noturno, né? Foi tema da novela Coração Alado. Sabe o ano? 1979. Faz tempinho, né? Bom dia para você que está chegando aqui conosco, né? Um abraço aí pro meu amigo Elcinho. Alô, Elcio. Um bom dia pro Luiz e pra Edna no bairro Bela Vista, né? Olha, gente, hoje está acontecendo o bazar na comunidade Bom Jesus, hein? É um bazar lá com roupas, calçados, utensílios. A comunidade Bom Jesus com um grande bazar, né? Que deve seguir ali até por volta do meio-dia, viu, gente? Quer prestigiar, quer dar aquele pulo? Fique bem à vontade. A comunidade Bom Jesus fica ali fundos do Banco Itaú. Ô, fazendeiro, rapaz, bom dia. Márcia de Lara, alô, São João, bom dia. Oi, Marli, Cruz do Socomim. Olha só, muito obrigado. Edson Ferreira, meu amigo corintiano aqui. O Edson não deixa o Coringão por nada nesse mundo, né? Nosso time tá meio assim, mais pra lá do que pra cá. Mas vai melhorar, né, irmão? Tem um timão, aliás, né? Já é chamado por timão o Coringão, né? Na escuta na Vila Cristina. Um abraço, viu, Edson? Alô, Vila Cristina. Alô, Sandra Mara, no São Francisco. Bom dia para Glaci. A Glaci está aqui, gente, agradecendo a todos os irmãos que estiveram lá fazendo as suas compras no Bazar da Comunidade São Geraldo, que é

0: aconteceu ontem, né? O Bazar da Glacy. Nós falamos que hoje é o dia da caridade. Caridade é um ato de amor ao próximo. Então, que Deus abençoe a vida de todas as pessoas que por lá estiveram, né? Aqueles que não puderam estar, mas que torceram pelo bazar. Olha, belo gesto de todos que puderam contribuir, né? De uma forma ou de outra, tá bom? Cleverson Táxi aí numa copa. Aquele abraço, Clevinho. Vamos iniciar o Giro Astral aqui, gente?
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2: Áries, de 21 de março a 20 de abril.
0: Vamos lá, Áries, é um sábado bom para ficar em casa, eu que o diga, né? Curtir fotos e lindas lembranças. Valerá receber pouca gente, cozinhar algo simples e não marcar mil coisas para hoje não, viu? À tarde, o cansaço chegará de repente e poderá desestabilizar o seu humor, viu, Áries? Pegue leve com a família, tá bom? Muita calma nessa hora.
2: Touro, de 21 de abril a 20 de maio.
0: Já você de Touro, aproveite essa manhã para conversar, né? Quem sabe armar um passeio curto, apesar que o tempo tá chuvoso, hein? Cuidar da beleza, tá bom? Um assunto com o irmão ou vizinho pedirá empatia, evite maus entendidos, não interprete nada hoje, deixe apenas a vida fluir.
2: Gêmeos, de 21 de maio a 20 de junho.
0: Uma compra ou um gasto no final de semana pedirá bom senso, viu, Gêmeos? Nada de assumir uma despesa grande hoje, né? A cabeça não estará no melhor momento. O período pela manhã será melhor para você acertar uma pendência. Depois disso, o dia pedirá colo e uma boa comida. No amor, delicadeza e estabilidade. Poder de atração em alta. Faltando 8 para as 9, gente.
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0: Quem se lembra dessa música aqui, gente? Meu Deus, essa música é linda. Eu me apaixonei por essa música. Foi nas Olimpíadas de Seul em 1988. O grupo se chama Coreana e a música é Hand in Hand.

0: 8 horas e 57 minutos, e como eu havia anunciado aqui na abertura do programa de hoje, que nós teríamos os representantes do Grupo Escoteiro Monte Alegre e o Harrison Andretta, eu falo Andretas aqui, é Andretta, né? Andretta de Moraes e a Rayane Emanuele da Silva. Eles são diretores, né? O Harrison é diretor-presidente e a Rayane é diretora de gestão de adultos. Eles estão aqui, gente, para falar sobre as ações que o grupo está realizando. Enfim, um trabalho permanente. Eles, inclusive, hoje já terão atividade, com toda certeza, né? Harrison, muito obrigado pela sua presença. Conta para nós como é que está o Grupo Escoteiro Monte Alegre aqui em Telemucubaba, as atividades, enfim, né? O que que vocês estão realizando? Bom dia.
1: Bom dia, Marcinho. Bom dia aos ouvintes, né? É uma honra novamente estar aqui com você. Muito obrigado pela acolhida. Então, esse evento do dia 12 que nós pretendemos, né, realizar, ele se chama Multicom.
0: Multicom.
1: É Mutirão Comunitário Nacional. Então, é a nível nacional. Todos os escoteiros do Brasil realizam no período do mês de setembro.
0: Em setembro.
1: E, né, eu assumi o grupo fazem 2 meses.
0: Então, 2 meses.
1: Houve uma nova eleição, né? Cada 2 anos tem uma eleição também. Eu estou como, né, diretor-presidente do Monte Alegre no momento. E esse ano a gente resolveu fazer um grande mutirão comunitário, digamos assim. Então a gente vai dividir o nosso grupo, né? Como? Então os nossos lobinhos, que são as nossas crianças de 6 anos e meio a 10 anos, 11 anos, nós vamos estar com eles no Verona.
0: No Verona, atenção, gente.
1: Verona ali da próxima matriz, né? Onde eles vão estar fazendo a arrecadação de alimentos e material de higiene.
0: Pessoal. Material de higiene e alimentos.
1: Isso. Os escoteiros, que nossos jovens de 11 a 14, 15 anos, né, eles estarão na Praça da Família fazendo a arrecadação de roupas, cobertores, né?
0: Agasalhos em geral.
1: E os mais velhos nossos, que são os sêniors, que são de 15 a 18, e a nossa pioneira, que é de 18 a 22, eles estarão na Avenida Horácio Clabin fazendo uma campanha para doação de sangue.
0: Olha!
1: Então a gente vai em 3 frentes para tentar atender vários pontos, né? Para ajudar o município. Então, todo ano a gente faz esse evento, além dele, a gente faz outros tipos de arrecadações também, normalmente, não é só no período Multicom. Toda vez que a gente consegue alguma arrecadação, né, a gente tem algumas parcerias onde a gente leva, o asilo é um local que a gente normalmente leva alimento e material de higiene.

0: já fizemos uma campanha de doação de sangue, a gente conseguiu na época, você lembra?
1: Ah, foi aproximadamente umas 30 bolsas.
0: 30 bolsas de sangue, que a gente fez uma campanha na avenida. Então, que o pessoal às vezes, ah, mas eu não sei onde fica o MPAR. Então a gente vai com todas as informações, a gente vai até com o QR Code.
2: O motivo é mobilizar, então.
0: Mobilizar,
2: essas
0: mobilização.
2: Mobilização.
0: E nós até vamos com o QR Code e falar, ó, vai no QR Code, o que, que você consegue agendar até o horário pra você.
2: Olha,
0: então
2: beleza.
0: A gente tá com isso, né, em mente. E dos agasalhos, roupas em geral. A gente às vezes entra em contato com igrejas, a gente já doa ali para a loja cidadã da prefeitura também. Então a gente está sempre tentando fazer isso, né? A ideia é movimentar mesmo para a população ver que a gente, nós do Movimento Escoteiro, né, do Grupo Escoteiro Monte Alegre, a gente quer que tá aqui para ajudar o nosso município.
2: Exatamente. E Harrison, quantos membros tem hoje, né? Quantas pessoas compõem o Grupo Escoteiro? Você falou isso, são vários setores, né? São diversas idades.
0: Nós estamos com aproximadamente 80 membros.
2: 80 membros.
0: Entre adultos e jovens.
2: Para as pessoas terem uma ideia, é um dos grupos pioneiros aqui no Paraná mesmo,
0: Paraná,
2: né?
0: No Paraná, né? Em atuação, que o pessoal fala que é grupo em atividade, que nunca parou e voltou assim, é o grupo do interior, é o mais antigo. Né? Temos em Curitiba dois grupos que são um pouco mais... É dois só em Curitiba, que é mais antigo que o Monte Alegre. E o Monte Alegre, até o Monte Alegre ano que vem ele completa 70 anos.
2: 70 anos, olha, o município está com 62, então é muito, por isso que já é Monte Alegre, já o nome já é com essa definição, né?
0: É, do interior nós somos o grupo mais antigo.
2: Olha que importante, gente, então haverá essa mobilização. E hoje vocês têm alguma atividade específica?
0: Hoje à tarde nós temos atividade na sede escoteira, né?
2: Onde é que está a sede?
0: A nossa sede, ela se localiza na rua Independência, número 60, ali na Praça Pedro Cortez, né? É um prédio de tijolinho à vista, eu sempre falo, pessoal, próxima praça ali.
2: Bem fácil de localizar.
0: Bem fácil de achar. É, hoje, eu sei que os lobinhos, eles vão trabalhar com os lobinhos a parte de civismo, porque a gente vai também participar no desfile de 7 de setembro,
2: ah, o desfile,
0: né?
2: Vão estar presentes
0: vamos
2: também.
0: Vão estar presentes também. Então, os lobinhos, eu sei que eles vão trabalhar a história da pátria, vão cantar o hino, né? A gente
2: olha,
0: trabalha isso
2: bonito,
0: com eles,
2: né?
0: Também, que faz parte até... da progressão do jovem, né? Dos pequenininhos. Então, para eles conseguirem os distintivos e tudo mais, eles têm que estar conhecendo tudo isso. Mas haverá programação mesmo com chuva, a gente tem, né? A gente brinca atividade com dia de chuva, atividade de dias de sol, atividades de sede. Hoje a gente vai trabalhar com eles aí algumas técnicas. Provavelmente os maiores a gente vai trabalhar nós, amarras, que é fazer com bambu, né?
2: Quer dizer, o trabalho não para, não é pelas condições do tempo, né?
0: Não.
2: Às vezes o trabalho é mais interno em função da chuva, né? Mas as atividades não param. Vamos ouvir aqui um pouco a Rayane, então. A Rayane, que além de esposa do Harrison, tem um trabalho importante ali no grupo, que é a gestão de adultos. E a pergunta que não quer calar, né? É melhor trabalhar com os adultos, com as crianças, ou ambos os trabalhos são importantes, né? Claro que todos são importantes, né? Mas como é que é essa diferenciação aí para você e como vem sendo feito o trabalho por lá? Bom dia.
1: Bom dia a todos. Bom dia, Márcio. Bom, é bom trabalhar tanto com os adultos como com as crianças, né? Porém, a gente tem uma defasagem de adulto, né? O movimento escoteiro, ele é muito gratificante, mas às vezes as pessoas têm um certo medo, né? E não é tão fácil a gente conseguir adultos.
2: Certo, entendi.
1: Por ser um trabalho voluntário, né?
2: A pessoa já começa a trabalhar, às vezes tem outros a fazer, não tem aquele tempo que gostaria de dar daí para atividade.
1: E o adulto dentro do movimento escoteiro, a gente costuma dizer que o movimento escoteiro, ele é feito do jovem e para o jovem.
2: Ah, e para o jovem, é verdade.
1: Mas o adulto, ele é uma peça fundamental, ele é o suporte pro jovem, né? Para que o jovem se desenvolva, a gente precisa do adulto lá.
2: Verdade.
1: E não é muito fácil, né? Então, a gente também está em captação de adultos, né? Todo adulto voluntário, ele é muito bem-vindo no Grupo Escoteiro Monte Alegre. A gente diz que no movimento escoteiro não tem idade.
2: Não tem idade.
1: Então, a idade ali que a gente tem é para entrar, né? Hoje, nosso grupo, a entrada é com 6 anos e meio.
2: 6 anos e meio. Depois disso, já não tem idade.
1: Depois disso, não tem idade, né? Então, a gente também tá em busca de adultos, né? Quem quiser ser voluntário no movimento escoteiro.
2: A pessoa tem que ter sido escoteiro.

0: Anteriormente ou não é essa necessidade, não é essa regra?
1: Não tem regra.
0: Não tem regra.
1: Se você tem vontade, se você quer dedicar um pouquinho do teu tempo que seja ao movimento escoteiro, é, a gente é aberto.
0: E é feito um preparo com essa pessoa dele? Passa para uma capacitação, sim, sim. Treinamento?
1: A gente tem alguns cursos, né? Que a gente... O primeiro curso que precisa fazer é um curso de... Proteção infanto-juvenil.
0: Proteção infanto-juvenil.
1: Então, todo voluntário que for atuar no grupo escoteiro ou, né, e de maneira voluntária, ele precisa, primeiramente, antes de qualquer coisa, passar por esse processo. Né, a gente faz alguns pedidos de documentação, né, também, algumas certidões, né, a gente precisa desse processo. Mas o curso de proteção infanto-juvenil é o primeiro. Então, você faz o curso de proteção infanto-juvenil, você já pode começar a atuar. Hoje, a gente tem uma ferramenta que se chama Campo Escola, né? Que é dentro dos escoteiros do Brasil. E esse Campo Escola, ele tem vários cursos online que, se você tá ali como membro do grupo escoteiro, você tem acesso, né? Então, você pode tá realizando esses cursos online. E também dentro da carreira, a gente tem alguns cursos, né? Que é curso preliminar, curso intermediário, curso avançado. Então, os adultos, eles também têm uma rota de aprendizagem e os cursos eles vão fazendo, vão se desenvolvendo e vão crescendo dentro do movimento escoteiro.
0: E qual é o papel do adulto ali nessa atividade que vocês desenvolvem? Eles ficam responsáveis por uma área, por um setor? Como é que...
1: Então, depende do... Da sessão, né? É o adulto, a gente costuma dizer que o adulto é o suporte.
0: É o suporte.
1: Né? A alcateia, ela depende totalmente do adulto, né? O adulto tem que planejar a atividade, tem que aplicar a atividade, tem que desenvolver aquela
0: criança. Todo um preparo, né?
1: A tropa escoteira, ela tem um pouquinho mais de independência, né? Não é 100% certo. O adulto. Digamos que seja 70% o adulto, 50% o adulto, 50% o jovem, né?
0: Exato.
1: O adulto também prepara a atividade, né? Vai trabalhando para desenvolver. O sênior, ele já tem mais uma independência. É 80% o jovem, 20% a chefia, né? Então, a gente tem um trabalho mais de orientação mesmo. Agora, o pioneiro que é o jovem que já é maior de idade, a gente costuma dizer que é 99% ele e 1% o chefe. Né? O adulto voluntário ali é só o que segura na mão e fala, não, vai dar certo.
0: Vai dar certo. Que bom, olha que interessante, gente. E para participar, o que é necessário? Daí, Raiane, essa pessoa adulta que está nos ouvindo agora, então, Raíssa, o que ele precisa fazer,
2: né? O adulto, né, que quiser participar, até a gente está com vaga também para jovem na tropa escoteira, na tropa sênior, né?
0: A partir de que idade?
2: Também. O clã pioneiro também, né?
1: Então, talvez se você é maior de idade, né, não atingiu os 22 anos ainda, não tem vontade de ser um adulto voluntário, mas tem vontade de ser um membro do grupo escoteiro. A gente tem o clã pioneiro, que é de jovens entre 18 a 22 anos.
0: Olha que bom, hein?
1: Então, a gente também aceita esses jovens, né?
0: Que beleza.
1: Pra estarem no clã pioneiro.
2: E nós temos aqui um contato do grupo, né? Todo sábado, quase todo sábado, a gente tá na sede. Às vezes, a gente tá no bosque também. A gente faz atividades, né? Em áreas externas. Mas caso queira, né, o Grupo Escoteiro Monte Alegre tem um WhatsApp, é o 429-9135-8037.
0: Esse é o nosso WhatsApp
2: do Monte Alegre. É, pode enviar mensagem lá, que tem a chefe Monique, que não tá aqui hoje, mas ela que vai responder, a nossa diretora administrativa financeira. Ela consegue responder também essas dúvidas. Mas como a gente falou, a gente tem vaga para adulto, para criança a partir dos 10 anos, a gente tem vaga também. Os menores, a gente tem lista de espera.
0: Já tem lista de espera.
2: E daí a gente não consegue mais porque não temos adultos para poder atender. A gente tem uma quantidade também certa, né?
0: E os encontros são todos os sábados?
2: Todos os sábados.
0: Todos os sábados. Uhum. A partir de qual horário que vocês...
2: 2h30 da tarde até as 5h30.
0: Das 12h30 às 5h30.
2: Todo sábado.
0: Aí. Olha que importante, né, gente? Então, atividades são as mais diversas, todo um... um organograma, uma programação que já é pré-estabelecida mesmo. E esse evento agora que acontece é a nível de país, então, né?
2: Isso, o Multicom é nacional. O Multicom
0: que é nacional, então todos os grupos escoteiros estarão mobilizados nesse sentido, né? De fazer. E hoje é justamente, né? Um dia que promete que as pessoas estejam nos ouvindo, né? E participem, conheçam e mais do que nunca, né? Façam parte dessa história. E quem tem a sua experiência dentro do grupo escoteiro, isso leva para toda a vida. A gente sempre diz isso, né, Harrison? Toda pessoa que passa por um grupo escoteiro certamente vai utilizar todos os aprendizados, essa vivência para toda a vida. Vem ser algo para ser acrescido até a nível curricular, né?
2: Sim, né? Tem muitas pessoas que participaram no movimento e colocam, né, no currículo. E algumas empresas prezam isso.
0: Prezam por essa.
2: Sabem porque dentro do movimento, né, se trabalha muito, né? A gente fala o civismo, a independência do jovem ali. A gente trabalha com eles a própria liderança, né? Liderar e ser liderado, né? Porque entre eles, eles têm o gente chama de monitor, né? Então, o monitor, ele é o responsável pela patrulha dele. E eles têm as funções. Então, dentro da patrulha tem o cozinheiro, tem o lenhador, tem o administrador, tem o almoxarife, então, o que cuida do material. Então, entre eles vão se acertando. E é legal porque esse monitor, ele não é sempre o mesmo. Eles fazem rotações a cada período, né? A gente trabalha ciclos com eles, ciclos de programas focados em algumas, né, demandas com eles. E sempre tem essas votações. Então, o que é monitor hoje, amanhã pode não ser. Então, ele tem que aprender a liderar e depois ele vai ter que aprender a ser liderado também.
0: Ser liderado também. Um detalhe, né? Como você bem disse, né? O trabalho em equipe ali é fundamental. Aliás, em tudo, né? Em tudo. As pessoas não podem se sentir que tem o domínio absoluto de todas as coisas, né? É por isso, como você bem disse, né? No trabalho, na família, tudo é importante você ter esse ato de servir o outro, né?
2: É
0: extremamente importante.
2: Eles trabalham bastante em equipe, né? Nos acampamentos, até nas atividades, né? E eu até brinco muito com eles. Falo, gente, se vocês não se ajudarem, vocês não vão conseguir montar o acampamento.
0: Olha.
2: Porque tem que montar barraca, tem que, né, montar as mesas, que eles montam mesa, como a gente chama de amarra, com bambu, nó. E tem que fazer a comida. Então, eles têm que se trabalhar a equipe, eles têm que se alinhar, porque as coisas saiam e eles não, né, não fiquem lá sofrendo. Eu brinco com eles, eles dão risada.
0: Olha,
2: é todo que eles puxam, é.
0: Então veja só, gente, e qual é a pessoa que tá mais tempo ali no grupo escoteiro hoje ali, é Harrison?
2: Nós temos duas pessoas, na verdade. A gente de movimento escoteiro, nós temos o Sidney, né?
0: O Sidney
2: Júnior, a gente chama de chefe cabeça. O Sidney, esse ano, ele completa 40 anos. Esse ano, final do mês, 40 anos de movimento.
0: 40 anos de movimento, meu Deus, tem muita história pra contar.
2: Eu vou completar 32.
0: 32, tá ali pertinho também.
2: Tô, 32 anos de movimento.
0: E é uma coisa que passa aí de pai pra filho, assim, ou como é que é?
2: Então, eu comecei com meus 10 anos, né? Fui escoteiro, fui sênior. Acabei não sendo pioneiro, porque, né, hoje em dia ainda te lembro que eu falei com eles. Esse foi uma semana que a gente teve um acampamento, a gente conversou com eles sobre o futuro. Né, o que cada um dos nossos de 15 a 18 estão pensando, né? Falei que hoje eles têm mais facilidade para estudo, né? No meu tempo, o Telêmaco não tinha faculdade, não tinha. Hoje a gente tem vários.
0: Tem acesso a tudo,
2: a
0: né?
2: A tudo, né?
0: Tudo.
2: E então eu não consegui ser pioneiro devido a não estar, né, aqui.
0: Ah, entendi.
2: Então eu voltei como adulto voluntário, daí na época eu falei, bom, vou fazer o que fizeram por mim lá atrás, né?
0: Que
2: agora
0: bacana.
2: Eu vou trabalhar.
0: Uma forma de recompensar também.
2: Isso. E passo que, né, eu tenho, ó, a dona Manuela Silva de Moraes, que vai completar seus 10 anos.
0: 10 aninhos. Essa nasceu já no movimento.
2: Nasceu no movimento, né? Ela começou, ela entrou com 6 anos e meio, mas até os 6 anos e meio ela me acompanhava junto.
0: Acompanhava, percebia.
2: A mamãezinha dela, né? Com a mãe. Então, teve acampamento que ela tinha um ano. Ela tava engatinhando, ela tava correndo pro meio do mato engatinhando.
0: Imagina,
2: já.
0: Quer dizer.
2: E ela gosta também, gosta muito, ela
0: teve
2: gosta
0: um
2: de natureza.
1: E passa não só de pai pra filho, como de filho pra pai também.
0: De filho pra pai,
1: né?
0: Que estimula,
1: porque,
0: né?
1: É, hoje a gente costuma, né? O Lelo mesmo, a mãe dele entrou no movimento através dele, né? E tá até hoje. É, eu, né, também entrei no movimento através dele. Então, sempre o filho também pode trazer o pai, e o pai também é sempre muito bem-vindo para o movimento.

0: Nos casos, né, que a gente fala, que os nossos pais, a gente chama pai de apoio. Então, dependendo da atividade, a gente convida os nossos pais e alguns pais acabam, né, ficando também. A minha mãe participa também do movimento, ela sempre dá um auxílio para nós, né? Atividades grandes, né? Nossa cozinha. É, nós temos aí outros chefes, né? A chefe King, a chefe Letícia também começaram por causa do filho. Estão lá com a gente. Agora os outros dois, os três filhos deles estão. Começou com o mais velho. Aí foi entrando os menores. Estão lá também. Então, normalmente, o pai, ele entra por causa do filho. Então,
1: é quase que uma genética. Isso aí tá no sangue, né?
0: Uhum. Então, nós temos no grupo lá. Alguns, igual eu, que foram escoteiros na juventude. E o restante é pai. É pai que começou a olhar, começou a chegar. Ajudou numa atividade, ajudou no outro, ajudou no acampamento. Acabou se... interessante estar conosco lá.
1: E, Rayane, outro aspecto importante, a gente fala no adulto, mas a participação feminina também a gente nota assim, de uma maneira muito expressiva, muito importante. É o seu caso aqui, por exemplo, também. Né?
2: Sim.
1: A participação das mulheres é essencial também.
2: E outra coisa, Márcio Luiz, que é muito importante a gente deixar ressaltado, né, é que a gente, como a gente tem jovens de ambos os sexos,
1: certo,
2: a gente precisa de chefes de ambos os sexos, né?
1: Importante,
2: e às vezes, hoje nós estamos, a frente feminina dentro do grupo escoteiro Monte Alegre tá bem maior do que a masculina, né?
1: Olha só, que
2: então,
1: interessante.
2: A gente tá com mais chefe e mulher, né?
1: São mulheres, as
2: bem
1: mulheres.
2: Bem bacana,
1: tão,
2: né?
1: Muito bom, né? Então, muito bem a participação feminina também, né?
2: Então a gente... também tá precisando de homem também,
1: os
2: mas
1: homens,
2: as mulheres também são sempre bem-vindas.
1: Se animem e se proponham a participar também, né, Rainha?
2: É.
1: Mais importante. Então, recapitulando, Harrison, a ação vai acontecer nesse sábado que vem, no dia 12 de setembro, a partir de que horário?
0: Das 9 da manhã.
1: A partir das 9, então, serão várias frentes, né? Junto ao Verona ali, próximo à matriz, vai
0: Isso.
1: ter um grupo ali. Reunido?
0: Isso, vai estar os lobinhos reunidos ali para arrecadação de alimento e material de higiene.
1: Vão estar a partir de que horário e vão até que horas mais ou menos?
0: Das 9 até o meio-dia.
1: Até o meio-dia.
0: Das 9 ao meio-dia, Praça da Família, Tropa Escoteira.
1: Para qual?
2: Para arrecadação de agasalho.
1: Então, quem tiver roupa e agasalho, leva para lá.
0: E aqui na Avenida Horácio Clabin estará os sêniores e pioneiros falando sobre a doação de sangue, né?
1: Vocês já têm um local já programado aqui ainda?
0: Eles
1: não definido?
0: Eles vão andar na avenida.
1: Ah, vão estar, vai ser um trabalho volante ali.
0: Isso.
1: Entendi.
0: Mesmo, que daí vai, né, vão tipo, abordando as pessoas, né?
1: Exatamente. Perguntando, você é ou não é doador, né?
0: Você se interessa, você conhece, né? Sabe onde fica... que eu falo que a outra vez que nós fizemos tinha muitas pessoas, mas eu não sei onde fica.
1: Olha,
0: não, então a gente vai explicar, né? A gente explica, mostra.
1: Exatamente, o que precisa, né? Uhum. Pra poder doar sangue,
0: e daí,
1: enfim.
0: No período da tarde nós estaremos na sede.
2: A gente também vai fazer uma ação à tarde, que é uma ação em prol, né? Pra gente, em prol do meio ambiente, né? Então a gente vai estar nessa ação desenvolvendo os nossos jovens sobre a importância do cuidado, sobre a importância do meio ambiente, né?
1: Nossa.
2: A gente vai fazer algumas plantações de árvore lá na própria sede,
1: e
2: né?
1: Como é importante o meio ambiente, né? A gente tá vendo sinais aí das coisas tão difíceis, né?
2: A gente colocou...
1: pela necessidade.
2: No tema dessa campanha, então, é escoteiros do Grupo Monte Alegre por Telêmaco Borba.
1: Por Telêmaco
2: Borba. Então, a gente quer atingir todas as áreas. A gente quer trabalhar... por isso que a gente tá dividindo o grupo, né? Normalmente a gente faz essa ação em grupo.
1: É feito em grupo.
2: Então, a parte da manhã a gente vai dividir o grupo para a gente poder atingir mais públicos. E a parte da tarde a gente vai fazer uma ação todos juntos daí.
1: Que beleza.
2: Que é em prol do meio ambiente, é mais uma educação ambiental com as crianças ali, da importância de estar se preservando, da importância de estar plantando árvores, né? O que que isso para nós traz no movimento, né? Para nós, quanto pessoa,
1: não
2: nosso
1: entendo.
2: Papel, quanto ao meio ambiente. Então, a gente está fazendo essa ação todos juntos, né? Porque juntos nós podemos fazer a diferença na vida de muitas pessoas.
1: Não tenha dúvida.
0: É. E uma das mudas que é para ser plantada é de pau-brasil.
1: Pau-brasil, que foi a origem, a maior riqueza inicial da descoberta do Brasil. Isso mesmo.
0: Com a quantidade que foi... explorada, ela se tornou né?

0: rara, verdade, digamos rara, assim.
1: Verdade, isso mesmo.
0: Então a gente vai plantar na sede também para o Brasil.
1: Até para que as pessoas tenham consciência, né, do uso racional de todas as coisas, né, Emerson?
0: Isso mesmo.
1: Seja da água, né, da vegetação, a fauna e a flora, de um modo geral, né? Era só sua mensagem, sua consideração final, enfim, seu convite para a população aí para aderir também a essa ação e que todos contribuam pelo movimento do Grupo Escoteiro Monte Alegre aqui em Telemaco.
0: Então, agradecendo, Marcinho, mais uma vez aí o convite, né, a disponibilidade do tempo para nós, convidar a população aí ao ver os escoteiros, né, do Monte Alegre aí, trabalhando que né, parem, ouvir os jovens.
1: Estarão uniformizados. Todos, né, uniformizados.
0: Uniformizados, de lenço, né?
1: Exatamente.
0: Lencinho no pescoço, eles vão abordar, vão explicar o que eles vão estar trabalhando no dia, né? Então, que a população...
1: Acolha, né?
0: Acolha, é, né? Até peço principalmente para a população, no caso da Praça da Família, que eles vão estar lá, quem tiver roupas, agasalhos, cobertores, leve e puder levar lá, a gente agradece. Né? Os que estiverem passando pelo Verona e ver os pequenininhos lá, eles vão estar pedindo também a doação de algum alimento, né?
1: Sem dúvida.
0: Que possa, né? É material de higiene também importante pro asilo, que a gente também tem levado lá. É
1: essencial mesmo.
0: E na avenida, o pessoal, né? Ouvir os nossos jovens e.
1: As pessoas vivem correndo, né? Param um pouquinho ali pra ouvir, falando, nossa, não
0: precisa. A gente entende, eu falo, eu trabalho, né? Correndo bastante, eu passo.
1: A gente trabalha no limite aí, todos os dias, né?
0: Saio de um trabalho, vou pra outro.
1: Esse é bom.
0: Trabalho com o movimento, né? Então tem bastante. Mas a gente, né, não custa, os jovens estão ali para ajudar, né? A gente sempre fala que uma doação de sangue você salva quatro pessoas.
1: Tem quatro pessoas, verdade.
0: E esse é um, né, todo ano a gente sempre busca fazer essas ações aí.
1: Que beleza. A sua consideração também, Raine? Então, os adultos que nos ouvem também e queiram conhecer mais sobre o grupo, a oportunidade é agora, né?
2: Então, eu agradeço também, né, a oportunidade, a gente se coloca à disposição, né, de todo mundo, quem quiser conhecer o grupo, então já foi passado o telefone, a gente tem as nossas redes sociais, né, Grupo Escoteiro Monte Alegre, lá a gente tem um pouquinho das nossas atividades, quem quiser estar indo até a sede nas atividades de sábado, todo sábado das 14h30, às 17h30, a gente está lá, os adultos podem ir, a gente vai acolhê-los, né, vai demonstrar como que funciona, o que, né, então, todo mundo é muito bem-vindo no Grupo Escoteiro Monte Alegre, a gente também reforça um pouquinho a nossa campanha, se vocês não puderem estar levando no dia, entre em contato, a gente pode... tá buscando, a gente pode estar marcando um horário para pegar as doações,
1: muito,
2: né?
1: Bem lembrado.
2: Toda doação é bem-vinda. E a gente está fazendo essa campanha, uma multicampanha, porque talvez você esteja hoje sem dinheiro, não possa comprar um produto para doar, mas você tem aquela roupa que está lá parada.
1: É verdade, que, né, vai ajudar para quem precisa.
2: É, talvez você... esteja sem dinheiro, não tem uma roupa lá parada, mas você tem o sangue e você pode doar e pode estar salvando tantas vidas, né?
1: Não tenho dúvida. Então, de alguma forma a gente pode ajudar.
2: É, e quem for ao banco de sangue, né? Fale lá pro nosso enfermeiro, que já foi nosso chefe também, o Venilton, que está doando em nome do Grupo Escoteiro Monte Alegre, que isso nos ajuda, né, também. Tá bom?
1: Olha, importantíssimo.
2: Muito obrigada.
1: Deus abençoe, Rayane, Harrison. Né, pela presença de vocês e continuem sempre, né, levantando essa bandeira tão necessária para uma sociedade mais justa, mais humana e principalmente, como bem destacou aqui a Rayane, com esse respeito, né, nós estamos aqui nessa vida, nessa terra de passagem, né? Hoje a gente já não está pensando nem muito lá no futuro, não tem que pensar no presente já, porque se não cuidarmos agora, o que vai ser do futuro mesmo, né? De repente nem futuro vai haver, né, Rayane Harrison? Um bom dia para vocês, né? E uma ótima atividade logo mais.
2: Obrigada, obrigado, Márcio.
0: Bom dia. Bom dia aos ouvintes.
1: Amém. Foi o Harrison e a Rayane nos falando aqui a respeito desse movimento que acontece no próximo sábado aqui em Telemaco Bob, do Grupo Escoteiro Monte Alegre. 9h25 agora.
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0: Olha aí, gente, nesse embalo com o El-chan. Quem se lembra dessa aqui, hein? Vamos dançando?
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0: Eita! Eu sou um piavém, já não dá, hein? Vamos lá, compadre Washington! 9h27, bom dia!

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0: Aproveite hoje para se cuidar, né? Para se cuidar, avaliar os sonhos, jogar a autoestima para cima. Você vai preferir ficar em casa, viu, gente? Cuidado com a tristeza que aparece às vezes sem motivo. Sem motivo, claro. Caminhar perto da natureza é tudo de bom e que vai restaurar as suas forças, viu, Câncer?
1: Leão. De 23 de julho a 22 de agosto.
0: Já você de leão, o corpo vai pedir momentos de relaxamento. Não ignore, durma mais, cancele o que der, né, o que puder. Uma questão antiga voltará à lembrança, né? Não tire nenhuma conclusão agora. Amanhã tudo poderá estar mais nítido. Solte a curiosidade nas relações e novas amizades à vista, leão.
1: Virgem. De 23 de agosto a 22 de setembro.
0: Olha, virginiano, virginiana, as amizades serão o melhor remédio do dia, viu? Depois disso, o corpo vai pedir calma, desacelere, cuidado apenas com promessas feitas no impulso, viu? Nada precisará ser resolvido hoje, a popularidade em alta.
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0: Eita, forroneirão, vamos lá, gente, é o momento gauchesco aqui do programa. Hora que você já preparou o seu chimarrão, já tocou o seu berrante aí, né, Clésio? Oh, meu Deus, o Clésio gosta de um berrante. Acho que ele viaja aí no tempo, né, lembrando os bons tempos aí de infância. E é tão bom, né, Clésio, a gente recordar de coisas boas, né? Aquelas coisas que marcam a vida da gente, não tenha dúvida disso, né? Então vai o nosso abraço, o nosso carinho aí pra você também, viu, irmão? Um abraço aí pro meu amigo Fofo. Alô, Fofo, aquele abraço, irmão, pra você e toda a família. Nosso querido amigo Paulinho, né? O Paulinho Tatu, Paulinho Rogério, que gosta da música campeira, né? A verdadeira música campeira. 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Vamos abraçando aqui com muito carinho, gente. Vamos, quem é que está chegando aqui conosco? Vamos agradecendo o carinho. Dona Maria da Luz Castro, oi, Dona Maria, Deus abençoe a senhora e toda a família. A Janisley, ela pediu aqui um hino especial. Hoje o programa todinho para esse casal especial que celebra 39 anos de casados. Olha que lindo, né? É uma família muito especial pra gente. Deus abençoe, viu, Janisley? A você e o Polaco, sempre mais, tá bom? Olha a Ana Maria aqui do Jardim Alegre. Oi, Ana.
1: Bom dia, Márcio. Tudo bem? Aqui é a Ana do Jardim Alegre. Eu sorteio Ana Maria Batista. Eu falei para a Dina, para a Ana, para a Leonir, para a Rosa, para a Dona Cida, para a Pedra Maria, para a Sandra da Loja, para a Maria. Dá para achar que São Clemente, Padil, para a pessoa. A dona Alexandrina, Padil. Alimenta o Brasil, movimenta o mundo. Se você puder tocar,

0: menino da aldeia, aparecer para ele, para vocês irem na casa. Obrigada, Márcia.
1: Ô, oh, minha querida, sou eu que agradeço a Ana, que quer a menina da aldeia, né? A música que a Ana gosta de montão. Irmão Adilson, um excelente final de semana. Alô, Sandra Cirino. Oi, Sandra. Tá ligadinha conosco aqui, oferecendo a programação com muito carinho para os filhos, Juninho, a Rafa, a Camille, para os netos. Deus abençoe toda a sua família, minha querida. Quero agradecer aqui também a Alice Lara. Oi, Alice. Deus te abençoe muito. Agradeço aí o carinho de todos vocês. Olha aqui a Terezinha Marconi. Terezinha, bom dia.
2: Bom dia, Marcinho, tudo bem?
1: Bom dia, querida.
2: Gostaria de participar do programa de hoje e um momento de reflexão para a minha família. Um abraço, Marcinho, bom dia.
1: Ô, querida Terezinha, Deus abençoe. Marcos Maurício Sinkowski, o Xixo, meu grande amigo. Helene Catarina, aqui do centro. O Miguel, o Gabriel e a filha Heloísa. Nosso querido amigo Bentivi. Ele pede aqui a música Parabéns para Jesus. Linda essa música, hein, Bentivi? Isso já vai dando um sentimento de Natal, né? Que lindo o pedido do Bentivi, a Sandra. É, ele oferece pro neto da Sandra, que está de aniversário hoje, né? Parabéns aí pro neto da Sandra, o Bentivi, que está oferecendo, tá bom, Sandra? Parabéns. Vamos dar os parabéns, então, a ele, desejando muitas felicidades. Parabéns, viu? Só faltou o nome do netinho aqui. Como é que ele se chama? Ah, acho que o Bentivi não pôs o nominho dele aqui. Olha quem de aniversário hoje também, meu amigão aqui, o Pedrão do INSS, o Vanderlei Silva, o Álvaro Araújo, o Rafael Abrão da Silva, o Aristeu Ferreira Bueno, a Maria Alves, a Marcineia Honorato, a Ruth Oliveira Fernandes, de aniversário hoje. Se você está de aniversário, também vai aqui o nosso carinho, o nosso abraço muito especial para todos vocês, com muita paz, com muita saúde. São os nossos desejos com todo carinho, tá bom, gente? Vamos agora com a boa música gauchesca. Essa é das boas, hein? Garotos de Ouro. Mas que barbaridade!

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2: Libra. De 23 de setembro a 22 de outubro.
3: Vamos em frente, daqui a pouquinho às 10 horas, o nosso momento de fé e agradecimento a Deus pela vida, pela família, pelo trabalho. Temos mais motivos para agradecer do que reclamar, mas a gente insiste em nos prender, né, nas coisas que nos chateiam, que nos aborrecem, né? Mas nada de guardar mágoa aí no seu coração, tá bom? Vamos lá, Libra! Mesmo em um dia de folga, o assunto de trabalho vai bater a porta. Responda o essencial, deixa o resto para depois, tá? Descanse primeiro, repense depois. Bom mesmo será esvaziar a mente, né? Dar asas à imaginação. Novas amizades e viagens no radar, olha isso!
4: Escorpião, de 23 de outubro a 21 de novembro.
3: Vamos lá com você do signo de Escorpião, um passeio, uma visita, um bate-papo e volta em um lugar inspirador serão boas opções para hoje. Saia da mesmice, viu? Uma viagem poderá ser decidida no impulso. Valerá também curtir um programa cultural. Poder de influência em alta, Escorpião.
4: Sagitário, de 22 de novembro a 21 de dezembro.
3: Vamos agora com o signo de Sagitário, vamos lá para você de Sagitário, um assunto de divisão de dinheiro pesará hoje, viu? Fale só se a outra pessoa estiver receptiva, viu? Adiar não mudará os resultados, emoções amplificadas poderão aumentar o tamanho dos problemas, então espere tudo passar. Amanhã a conta parecerá menor, momentos de privacidade irão iluminar os novos rumos. Olha isso, gente. Agora faltando 10 minutinhos para as 10.
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3: Chegando aqui pra gente ouvir o novo sucesso dessa fera aqui, gente. Eduardo Costa, que o cara canta é sucesso mesmo, hein, gente? Olha isso, hein? Imagina eu, né?
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3: Sabe quantas visualizações no YouTube tem essa música?
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3: É um absurdo, hein, gente? 66 milhões de visualizações.

Eduardo Costa, mais um grande sucesso na carreira do grande Eduardo Costa, hein? Música nova dele, gente, olha aí, foi lançada esse ano e já com esse número de visualizações que eu passei para vocês aí, né? Um total de 66 milhões de visualizações. Que loucura, né, gente? Eduardo Costa, o cara é fera mesmo, né? Eita! E vamos nós aqui, gente, trazendo muito mais. Agora, atendendo o nosso grande amigo Hamilton, né? Alô, Hamilton! Já vou trazer a sua aqui. Você não vai precisar esperar aí pra hora do ouvinte, não, né? A gente vai trazer agora, viu? Ele quer aqui Chitãozinho e Chororó. Ela fez minha cabeça, né? Oferecendo aí com muito carinho pra toda a audiência. A Jô lá em Rolândia, o DJ Jabas na Vila Rosa. Bom dia, vai aqui também com muito carinho para Josiane, a Dona Maria, a Jéssica, para toda essa audiência.

0: Chitãozinho e Chororó, de Astorga para o Brasil e o mundo. Bom dia aí pra Vilma, pro Marlon, seu Betim, de aniversário essa semana, né, seu Betim? Ô, meu Deus, que coisa boa! Dona Tida e toda a família aí, o nosso carinho. Um beijo aqui pra minha mãezinha Ed, meu irmão Cláudio, vai um abraço e o carinho. Pra Aninha, pra Ju, pra toda a nossa família, com muito carinho. Vai um beijo também pro Júnior, pra Maria Ângela, os meus filhos, né? Com todo amor e carinho, pra netinha Aurora, pro Augusto e também pra minha nora querida Amanda, né? Tá bom? Pra toda a família, vai com todo o nosso carinho aqui pra vocês. Quero agradecer aqui o amigo Valdomiro, das 100 Casas. O Desi, ô Desi, que é querência amada, rapaz. Ô modão, hein, Desi? Fala aí, rapaz, quero ouvir um amigo aqui. Fala comigo, vai.
1: Ah, você pediu aquele dia, você está pronunciando certo o meu sobrenome? Na realidade, são três consoantes juntas. Ah, são...
0: Exato.
1: Então, eu mais ou menos leio, né? É C.L. Zionoski.
0: C.L. Zionoski, eu entendi.
1: Eu faço essa.
0: Ô, Desi, Desi C.L. Zionoski. Ô, Desi, mandou bem esse, irmão. Não sei se foi fazer a caminhada ou se deu certo, né? Um abraço aqui pro Luiz Cláudio, desejando um final de semana abençoado para nós. Pediu aqui a alma transparente, essa é linda, hein? Colocando toda a família em oração. A querida esposa Jo, a sogra Ludes, a filha Ana Cláudia, o filho Renan, o Gabriel, as netas Loren e Lara Manuela. Família linda, né, Cláudio? Oi, Salma, tudo bem? Ela quer ouvir o Raul daqui a pouquinho. Vamos tocar o Raul, né? Que beleza, Deus abençoe. Muito obrigado aí do Conjunto Ibagi participando do sorteio. Diz, quero ganhar sim, que bênção. Alô, Cícero, meu grande amigo, outro santista dos bons aqui, né? O Cícero, um abraço. O Bentivi lembrou do nome do netinho aqui da Sandra, né? O Felipe. Ô, Sandra, parabéns, viu, Felipe? A Ilamar também está conosco, né? A partir desse instante, né? Ah, então tá. Ela pediu aqui um Roberto Carlos no Momento do Rei, né? O Eronilda Souza. Toda essa audiência, nosso carinho. O Edson está conosco, né? Romilda, ou melhor, né? Quem está aqui é a Romilda Nascimento e o Jonathan. A Rosane da Luz Bueno, já oferecendo aqui para o pai Edi do Bequi, né, gente? Ele está. Está dodói aí, o paizão, é isso, né? Pedindo pela saúde do pai, que benção, né? Vamos pedir então as bênçãos de Deus para a saúde e restauração da saúde do pai, tá bom? Deus abençoe muito, viu, querido? Obrigado por estar sempre conosco aqui, dando carinho da sua audiência.
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2: Capricórnio. De 22 de dezembro a 20 de janeiro.
0: Vamos lá, Capricórnio, conversas carinhosas, acolhimento e momentos românticos com o par darão um sabor intenso hoje, né? As parcerias estarão numa boa para solucionar conflitos. Alguém próximo ou da família vai precisar de você, hein? Confiança e atitude no amor, Capricórnio.
2: Aquário. De 21 de janeiro a 19 de fevereiro.
0: O corpo vai cobrar a fatura da semana. Valerá pagar com descanso, tá bom? Nada de encarar tarefas acumuladas hoje, né? Beba muita água, coma bem e durma o quanto puder. Será um bom momento para restaurar as forças. Atividade física vai contribuir com equilíbrio e bom humor, viu, Aquário?
2: Peixes. De 20 de fevereiro a 20 de março.
0: O sábado favorecerá o amor, os filhos e tudo o que você faz por prazer. Um programa familiar também será gostoso e restaurador. Se estiver só, poderá se apaixonar novamente e iniciar uma relação que dará tudo certo, tá bom? Valerá também começar uma fase mais gostosa no casamento. A segurança financeira chegará aos poucos, viu, peixes? Assim terminamos o Giro Astral. Na volta, nós temos o Momento de Fé.
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9: Confira a hora certa.
0: Muito bom dia. Já são 10 horas e 2 minutos.
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0: Vamos agora ao nosso momento de fé e reflexão aqui no seu Super Sábado. Trazendo, claro, a participação sempre especial todos os sábados do nosso querido Padre Edivino.

0: Vamos lá, pensando em Deus e no amor, é que nós estamos aqui para levar a mensagem de amor e fé para vocês, tá bom, gente? Vamos lá agora trazendo a participação do nosso querido Padre Edivino. Alô, Padre Edivino, que prazer tê-lo conosco aqui nessa manhã. Que Deus o abençoe. Muito obrigado, né, por compartilhar essa palavra de fé, amor e esperança para cada um de nós.
1: Bom dia, Márcio Luiz, bom dia a todas as pessoas que estão conosco nesta manhã. Sempre para mim é um motivo de alegria estar com vocês no sábado,
0: pra nós
1: fazendo
0: também
1: uma reflexão da liturgia do fim de semana. E nós teremos agora já o 23º domingo do tempo comum. A primeira leitura é do profeta Ezequiel, onde Deus diz a ele que ele não deve falhar na sua missão. Deve advertir o ímpio para que ele se converta. O Salmo 94 é o Salmo de resposta, onde se convida a não fechar o coração, mas ouvir a voz do Senhor. O texto diz: oxalá ouvisseis hoje a sua voz, não fecheis os corações como em Meriba, como em Massa no deserto, aquele dia em que outrora vossos pais me provocaram, apesar de terem visto as minhas obras. Então esse é o salmo que nós vamos meditar. A segunda leitura é a carta de Paulo aos Romanos, onde ele diz que o amor cumpre toda a lei. Quem vive o amor cumpre toda a lei. E o evangelho é do capítulo 18 de São Mateus, o discurso sobre a comunidade, onde se fala da correção fraterna. Então, na verdade, nessa primeira leitura, o Senhor esclarece a Ezequiel qual é o papel de vigia que ele confia aos profetas: anunciar a verdade, advertir o irmão e zelar pelo bem do próximo. O Evangelho nos direciona para essa mesma perspectiva. Jesus apresenta o caminho espiritual para a devida correção fraterna do irmão que errou. Primeiro, em particular, buscando a reconciliação antes de envolver a comunidade. Ele reforça que a unidade e a sua presença fortalecem nossos esforços de restauração e perdão. E nesse mês da Bíblia que estamos agora iniciando, nós vamos refletir sobre o livro de Daniel com o lema: seu reino será jamais destruído. Nos capítulos 2 e 7, Daniel anuncia que os reinos humanos, embora poderosos, são transitórios e limitados. Apenas o reino de Deus é eterno, seguro e definitivo, oferecendo estabilidade, justiça e felicidade que não se esgota. Para os nossos dias, a mensagem é direta e transparente. Diante das incertezas e da efemeridade das coisas, sejamos instrumentos da paz, da justiça e da verdade eternas. Sejamos também instrumentos da correção fraterna, que nos faz retomar a estrada da verdade, da reconciliação e da paz. E é isso que nós vamos meditar agora mais profundamente a partir, então, dessas três leituras e do Salmo. Nós somos convidados a perceber que a salvação celebrada neste domingo torna-se vida na comunidade cristã através do amor, da correção fraterna e da oração em comum. No domingo passado, nós iniciamos uma nova etapa na busca de maior conhecimento na vida cristã. Nosso olhar voltou-se para a radicalidade do seguimento de Cristo, assumindo com a própria vida o projeto de Jesus Cristo e sua cruz. E neste domingo e no próximo, a liturgia nos ajudará a compreender que o discípulo vive em comunidade, pautando sua vida no amor e na correção fraterna e no perdão a quem ofende. São dois domingos nos quais nós vamos então meditar um pouquinho sobre essa questão da correção fraterna. E a formação do discipulado de Jesus Cristo, que continua neste domingo, nos mostra então que, além daquilo que Jesus já nos disse no domingo passado, nós precisamos assumir com a própria vida o projeto de Jesus Cristo e passar pela cruz, também colocando agora esse segmento na comunidade cristã. E ali são propostos então os três pilares sobre os quais o cristão vive e forma comunidade. Esse primeiro dado faz compreender que não existe vida cristã isolada fora da comunidade. O cristão é alguém que vive na comunidade e é dentro da comunidade, na dimensão que esta abranger, que ele testemunha e vive a sua fé, alicerçado no amor ao próximo, no cuidado para que o irmão não se perca no pecado e na oração comum. São esses pilares. Assim, vive o discípulo de Cristo e é nisso, da mesma forma, que uma comunidade cristã tem suas bases e se constitui. O ponto de partida desta reflexão de hoje é iluminado pela segunda leitura, que por uma feliz coincidência faz sintonia com as demais leituras da liturgia da palavra neste domingo. Nela, Paulo centraliza a vida cristã no amor, pois toda a lei resume-se no amor fraterno. É no amor fraterno e através deste amor que o cristão cumpre a lei e os mandamentos de Deus, ensina São Paulo. Ou seja, o cristão assume um relacionamento com as demais pessoas com base no amor fraterno. Viver o amor fraterno gera consequências. Uma delas é a responsabilidade para com quem está longe da salvação ou está vivendo no pecado. Tanto a primeira leitura como o Evangelho alertam para esta tarefa na vida cristã. Quando alguém se desvia do caminho, nós temos a obrigação de ajudá-lo a retornar. E é por isso que o Deus diz para o profeta: se o ímpio morrer sem a tua advertência, você prestará contas de sua morte. E no Evangelho: se teu irmão pecar contra ti, corrija-o em particular, chame duas testemunhas, apresente-o à igreja, para que se volte para Deus. Deus dá muitas chances, não é verdade? Então estamos diante daquilo que a prática cristã chama de correção fraterna. Isso significa corrigir quem está vivendo no erro para que retome o bom caminho, o caminho de Deus, e volte a ter paz. Fazer isso e não espalhar fofoca, porque muitas vezes, quando nós vemos o erro da pessoa, a primeira coisa é espalhar a fofoca. É como jogar as penas de um travesseiro lá de cima de um prédio, né? E depois querer juntar. Aí não tem mais jeito. Então, importante esse trabalho e essa graça que nós queremos pedir a Deus, então, nesse fim de semana, que Ele nos ajude a sermos fraternos, a vivermos o amor em comunidade e a sermos também o profeta que anuncia ao ímpio a conversão. E que Deus, nosso Pai, abençoe todos os nossos ouvintes, você, Márcio Luiz, em nome do Pai, do Filho e do Espírito Santo. Amém.
0: Amém. Muito obrigado, Padre Edivino, pela sua contribuição, pela sua participação todo sábado aqui conosco. É de grande alegria que nós recebemos a sua participação. Estamos aqui conosco hoje em oração com a Nilmara dos Santos no Monte Sinai, agradecendo com muito carinho aqui o Cícero e toda a família, a Adelaide Cressando, o Jardim Itália, por todos os seus familiares, né? Muita paz, muita saúde. Agradecemos aqui a Cirlane. Ô, Cirlane, Deus abençoe o seu dia. Quero destacar aqui conosco também, gente, a Mila Costa e família, a Ruth Ribeiro e seus familiares, também o Valdomiro Alves, o Dersi C.L. Zionoski. Deus abençoe, meu amigo Dersi, um abraço, muito obrigado pela participação. O Cláudio colocando também toda a família aqui, o Cláudio do Bom Jesus, a Salma Werner e família, o Bentivi para Sandra e para o neto da Sandra, o Felipe, de aniversário. Pedimos aqui pela Ilamar e todos os seus familiares, a Eronilda, também a Sandra Cirino, pelos seus familiares, a Alice Lara. Oi, Alice, Deus abençoe a você, a todos aí nas 100 casas. Dona Maria da Luz, Deus a abençoe. Oramos aqui também pela família da Janisley do Polaco, que estão celebrando 39 anos de união. A Ana Maria do Jardim Alegre, a Terezinha Marcondes, o Xixo, a Elaine Catarina. Quero destacar também aqui o Jonathan e a Romilda Nascimento, Rosane da Luz Bueno, pedindo aqui especialmente para o pai Edi, ali do Bar do Bequê, pela sua saúde, que Deus venha entrar com bênçãos de cura para a vida do seu pai. o Fazendeiro, a Márcia de Lara, a Marli Cruz do bairro Socomim, o Edson Ferreira, nosso grande amigo Edson, que Deus o abençoe com muita paz, com muita saúde, a toda a sua família, o pessoal todo aí da Vila Cristina, a Sandra Mara Nascimento, a Glaci, da comunidade São Geraldo, o Romildinho, por todas as famílias, o Clésio, pela sua família, pelo netinho Wesley, que está celebrando hoje 5 aninhos, né, Clésio? Olha que benção, né? A Nícia, a Dona Alvina e toda a família, Romilda Nascimento, Castorino do São Jorge, o Hamilton e família. Quero agradecer aqui o Franco, Engenheiro Beltrão, ele acompanha a nossa emissora. Também o Alessandro Melo, obrigado, viu, Alessandro? Ele oferece para a mãe Cleusa, a esposa Isabel, a sogra Nilza, o sogro Miguel e para o filho Wesley, para todos os familiares de um modo geral. Que bênção de Deus, né? Quem está conosco aqui, o Marcos Mesquita, o Délio Emerson, a Marli e a Jéssica. Ela oferece para o irmão Ayrton, para a mãe Alice, para o pai João, que está no plano espiritual. É a Nice Lopes, do Bom Jesus, Clarice Valos, para toda a família. Oi, Luzia Queiroz, que Deus abençoe você e toda a família. Pessoal todo em Sapopema, ela pede aqui raridade, né? Oferecendo para os filhos, para os netos, com muito amor e carinho. Olha que lindo, né? Pedimos também para todos vocês, doutora Lília, para a família, né? Para o pai Joaquim, a mãezinha Dona Ericrê, para toda a família, o Tizil e a esposa Nancy. Também o Hélio Barbeiro aqui, o nosso querido amigo. A Marili de Jesus Costa, pedindo pela saúde da nossa companheira de trabalho aqui, a Fátima Ribeiro, a Fátima com muito carinho, né? Vamos aqui fazendo sempre as nossas orações pela sua saúde. Vamos agora com mais uma mensagem, gente. Uma mensagem de fé aqui no programa. Vamos trazer aqui um Minuto com Deus, que traz o seguinte propósito, né? Dependência ou morte? Vamos ouvir?
2: João capítulo 15, verso 5, está escrito assim: Eu sou a videira, e vocês são os ramos. Quem está unido comigo e eu com ele, esse dá muito fruto, porque sem mim vocês não podem fazer nada. Durante todo o seu ministério,

0: ministério, Jesus usou figuras de linguagem para explanar suas ideias. Ele pregava de forma simples, para que todas as pessoas compreendessem a mensagem do Evangelho. O texto de João 15 fala sobre uma dependência que devemos ter em Deus. Ele, Jesus, se compara a uma planta e diz que nós somos os ramos desta planta. Enquanto estivermos ligados a Ele, daremos frutos, mas quando formos arrancados, não frutificaremos mais. O homem não pode levar uma vida de autonomia em relação a Deus e às pessoas. A dependência é uma das principais características daqueles que dizem ser discípulos de Cristo. As pessoas até tentam cultivar uma independência por algum tempo, mas basta um problema maior as atingirem que elas percebem o quanto são frágeis e vulneráveis. Desde a criação do homem, o plano de Deus era para que nós fôssemos dependentes dele e das pessoas. Desde o nosso nascimento até a nossa velhice, sempre vamos precisar de Deus. Quando tentamos nos afastar do Senhor, somos levados a uma vida de pecado. Viemos a este mundo para sermos totalmente dependentes do amor, do cuidado e da proteção de Deus. Não tente viver sem Ele. E muitas vezes a presença de Deus na sua vida vai se expressar na figura de alguém que Ele mesmo preparou para te ajudar na sua caminhada, para cuidar de você. Uma pessoa orgulhosa sempre olha os outros de cima para baixo. O problema é que quando olhamos para baixo, perdemos a oportunidade de vermos quem está acima de nós e acabamos perdendo o Senhor de vista. Declare hoje a sua dependência de Deus. Consagre seus dias, seus projetos, seus sonhos, sua vida, tudo que você possui ao Senhor. Eu quero orar por você. Senhor, reconhecemos que sem a sua presença em nossa vida, nada podemos fazer. Somos totalmente dependentes do Senhor. Nos perdoe porque às vezes queremos andar sozinhos, motivados pelo nosso orgulho e pela nossa altivez. Nunca nos deixe esquecer que tudo o que conquistarmos nessa vida terá sido por sua causa. Eu oro em nome de Jesus. Amém.
1: Amém, Senhor. Amém, Jesus.

nossa total dependência ao nosso Deus maravilhoso, Deus que nos perdoa, Deus que nos ama, Deus que nos acolhe, Deus que nos cura. Então, que Deus abençoe a vida de cada um dos nossos queridos ouvintes aqui da capital do papel.

Chitãozinho e Chororó, Padre Marcelo Rossi, parabéns para Jesus, devemos dar os parabéns a Jesus. A gente já está já entrando quase que em clima de Natal, né? Estamos em setembro, final de ano, a gente vai vivendo esse momento tão inspirador, tão acolhedor, tão maravilhoso para a vida de todos nós, né? Vamos lá? Não me deixe esquecer, Valesca e Maísa, canta para nós. Pelos 39 anos de união desse casal maravilhoso, a Janisley e o Polaco ali no Sem Casas, né? No bairro Sem Casas. Que Deus venha abençoar essa família sempre mais, né? As filhas, netos, com todo carinho, derramando os bênçãos sobre bênçãos na vida de vocês.

Não me deixe esquecer, Valesca Maísa, aqui especialmente pro Polaco, pra Janis Lei. Eles estão celebrando 39 anos de união. Olha que maravilha, hein, gente? Votos de muitos mais anos juntos aí, compartilhando das alegrias, das dificuldades que são parte da vida, né? Mas sempre juntos, né? E de mãos dadas a gente vai vencendo cada dia. É assim, tem sido a vida da Janis Lei, do Polaco, das filhas, netos, enfim, de toda a família. Anderson Freire.

que está ligadinha conosco, o pessoal está todo nos ouvindo ali no Bandeirantes. Então, essa família muito querida e abençoada, seu Osni, dona Ericrê, a doutora Lilian, o irmão também está sempre conosco, né, doutora Lilian? Que Deus abençoe a todos vocês com muito carinho, viu? Muito obrigado sempre pela sintonia aqui pela Capital do Papel. Muita paz, muito amor no coração de cada um de vocês.

Olha, tem louvores bonitos, mas tem louvores também que são simplesmente fantásticos, né? Pura inspiração divina, Espírito Santo de Deus iluminou a vida desse grande cantor e compositor Anderson Freire com essa música que é uma realidade, você vê. Somos tão especial para Deus, somos únicos, né? Hein, seu Osni? Dona Ericri, a doutora Lilian, todos nós somos, né, Luzia Queiroz? José Carlos aí na área 1, a Luzia Queiroz, Deus seja louvado, né, o nosso Senhor Jesus, amém, querida, amém. Oi, Ana Paula aí no Jardim União, a Sandra, que está ligadinho, olha a Sol, né, ô, a Sol, a Solange, né, mais conhecida por Sol. Ela deseja parabenizar a amiga Juliane, que está de aniversário hoje, agradecer a Deus pelo meu amanhã também. É só, olha aí, a Solange Galvão de aniversário amanhã. Olha que maravilha, hein? Então é só alegria por lá, né? Deus abençoe muito, né? O Marquinhos da Vila Osório, né? Grande abraço aí pro Marquinhos. Que Deus abençoe, né? Acordar já é um milagre, ele diz aqui, né? Agradecendo a Deus pela saúde, né? Que Deus abençoe muito, é verdade, você tem toda a razão, viu? Antônio Marcos Vidal, temos aqui a Linda Ira, da área 10, muito obrigado pelo seu carinho também. Quero agradecer a Terezinha Fernandes, muito obrigado, viu, Terezinha? E Leininha do São Jorge, oi, Leininha, bom dia para você também, quanta gente aqui conosco, e prazer tê-los aqui, hein, gente?

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1: Vamos lá, gente, agradecendo mais uma vez o carinho de todos que estão aqui conosco. A Marli de Souza, ela mora na área 2. A dona Rosalina é do São Francisco. Recebo a mensagem do meu grande amigo irmão aqui, o Denis Gibson, doutor Denis Gibson. E ele se recorda que hoje é uma data muito forte, né, para a vida da família. Afinal de contas, faz 11 anos que a mãezinha foi morar com Deus, né? Está no céu junto a Deus. Mas a lembrança, o amor, né, os fazem sempre unidos cada vez mais, né, Denis? Na verdade, olha, né, a presença de uma mãe na vida de uma família é tudo, né? Mãe, pai, claro, todos os membros da família, né? Mas a mãe tem um quezinho especial, né? A gente sempre diz que acho que o amor que mais se aproxima ao amor de Deus é justamente o amor de mãe, né? Não, nada se compara ao amor de mãe, né? Que acolhe, o filho faz o que for, né? Mas a mãe está lá pronta para receber, né? Aconselhar sempre, sim, claro. Mas aquela misericórdia que só o coração de mãe é que tem. O que que você tem mais saudade da sua mãezinha? Conta para nós aí, viu, Deni? É o carinho, é a forma de se dirigir a vocês, foi a educação. Acho que não tem como não lembrar de um prato que, com certeza, é aquele temperinho que a mãe dá, aquele sabor na comida, né? Você pode ir em qualquer lugar do mundo que você, às vezes, não consegue encontrar aquele tempero. Você vai dizer, poxa, mas a receita é essa. Mas não sei, né? Tem o toquezinho especial, tá no DNA. Diz que todo filho traz consigo o DNA da sua mãe, né? Esse DNA é muito abençoado, né, Deni? O Deni acho que tá escrevendo aqui o que faz lembrar da sua mãezinha. E é sempre bom, né? Alguma coisa... Lembro... Eu tento levar a sério dele aqui, mas ele não permite, né? Ele lembra das vassouradas no lombo. Ô, rapaz do céu. Mas agradece por essas vassouradas também, né, dele? Foi por um bom motivo. Acho que você deu motivos de sobra pra mãezinha aí, rapaz. Dá-lhe uma vassourada no lombo, né? O Dene não perde a esportiva mesmo, né? Ô, meu Deus. 10 horas e 40 minutos. Eu falava aqui em tempero, gente. Olha, um tempero delicioso que faz lembrar o tempero aí de mãe, de vó, né, de pai, né, porque tem pai cozinheiro hoje aí. Aliás, os homens estão tomando conta aí da cozinha também, não é isso? Os Masterchef. Então, picanha na chapa, gente. Hoje tem aquela deliciosa feijoada por ali, hein? Você que está participando conosco também está concorrendo ao frango assado, desossado e recheado da picanha na chapa hoje, tá bom? Que está ali na Santos Dumont 48. E hoje tem aquela deliciosa feijoada, sempre com um prato diferente ao longo da semana, né? Carne assada de terça a domingo, na hora do almoço, né? Ali serve almoço e janta, viu, gente? Precisou de um marmitex que seja entregue aí na sua casa? Basta você mandar a mensagem 42 988 71 4544. E o Deni completa aqui, lembro das vossas horas, mas que foram eficazes, né? É nada em vão, né? Hein, o Deni? Não tenha dúvida disso, né? Ah, o que a doutora Lilian diz aqui, né? Que ela recebeu o convite da prefeita Daiane. A Daiane aqui que é de Imbaú, né? Para assumir o cargo de secretária de administração. E ela aceitou o desafio. Olha, então não está mais em Ortigueira, né, doutora?

0: Uma missão enorme, mas creio que Deus está à frente de tudo. Deixei o Tigueiro em paz e pude sair pela porta da frente e em harmonia. Olha, meu Deus, é verdade, viu, doutor? Eu imagino mesmo. Esteve lá por 4 anos. Eu tenho certeza que a doutora vai fazendo um belíssimo trabalho. E se a Daiane, né, que é uma prefeita aí que tem uma visão muito grande, escolheu você, menina, porque você tem muita competência para isso. Vamos agora trazer uma canção aqui de novela?
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0: Essa vai pro meu mano Marlon. Alô, Marlon! Eu sei que ele gosta muito dessa música. Aliás, é bom de família isso aqui, né, gente? Lembra dessa? Gilberto. Esse cara, ele é egípcio, gente. Imagina, morou na França e depois radicou-se no Brasil. F-com fan. Sabe que novela foi essa aqui? Você nem acredita, né? Novela Beto Rockefeller. De 1968, ano que eu nasci.

0: trouver.
1: Des fans. Abraham Gilbert Stein. Cantor, compositor, instrumentista musical, ator e radialista egípcio, gente. Olha isso, hein? Foi radicado no Brasil, filho de um jornalista austríaco e de uma síria.
0: À l'heure de la vérité.
1: Morou muitos anos na França, né? Nasceu no Cairo.
0: E un enfant.
1: Que talento, né? E que bom que escolheu o Brasil aqui para sua vida, constituir família.

0: Um abraço, meu grande amigo doutor Ineu Gobo Filho. Alô, pessoal, será que estão por lá hoje com esse tempo aí? Não sei não, hein? O pessoal vai lá pro rancho ali na região quase que de Ventania, né, doutor? Aquele abraço a todos vocês que estiverem ouvindo. Fica aqui o nosso carinho, a nossa lembrança. Espero que tenham gostado dessa música francesa, né? Muy Monsieur. 10h47.
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0: Olha, gente, os Bee Gees. O grupo foi criado em 1958 na Nova Zelândia. E o único sobrevivente do grupo, Barry Gibb, completou 80 anos. No dia 1º de setembro. Esse foi um dos grandes sucessos deles. 1977. Quem estava lá dançava o som de Bee Gees. Night Fever.

0: Olha aí, gente, curtiram de montão os Fevers. Tempo bom, né? O tempo dos embalos de sábado à noite, né? E o sabadão tá aí, gente, com jeito de chuva, já pintou o sol, já pintou tudo que tem direito, né? Um sabadão chuvoso, mas tá bem agradável pra estar em casa, né? Pra depois aproveitar a tarde, aproveitar o dia, né? Um almoço, um filminho, é tudo de bom. E claro, vindo aqui a Capital do Papel sempre, né, gente? Com certeza, né? A programação, ela segue por aqui. A partir do meio-dia 25, após o horário obrigatório, né, o horário eleitoral, nós temos o programa Alegria no Senhor. Depois o nosso querido Giba com a Máquina do Tempo, com canções aí pra gente viajar no tempo como essa que a gente ouviu agora, viu? Alô, Stephanie. Alô, Celcinho, meu amigo rubro-negro. Tudo certo com você, Celcinho?
1: Bom dia, Marcinho. Tamo na escuta aqui. Mandar um abraço pro Bentivim, pro Nelsinho, pro Jacaré, pro meu irmão, o Neno da Elétrica.
0: Alô, Neno.
1: Pra todos os ouvintes aí. E vamos de Raul. E põe no sorteio.
0: Ah, verdade. Já já vem um Raulzão pra vocês aí, viu? A Salma também pediu um Raulzito aqui e a gente vai trazer, tá bom, Celcinho? Um grande abraço para você. Agradeço aqui com muito carinho a Leandra e o Sandro Ataíde e os anjinhos lá, o Matheus e a Isadora, né? O Matheus... Nossa, o Matheus, essa música é boa. Nossa, mas tem bom gosto o garotinho de vocês aí, esse anjinho, né? Que lindo. Ô, Matheus, bom dia. Será que a Isadora já tá acordadinha ou não, hein? Hein, Leandra? Hein, Sandro? Será que já acordou a princesinha ou não? Veja só, quem tá na escuta, o Moisés Prece. Alô, Moisés, quanto tempo, amigo? Tudo certo? Tá animado? Tudo direitinho aí? Tem aqui também meu irmãozinho aqui. Hoje só dá rubro-negro aqui, né? Começou pelo Deni, o doutor Deni. Depois passou pelo Celcinho. Agora recebo mais um rubro-negro aqui, meu amigo Josemir Zanetti. Fala aí, rapaz.
2: Marcinho Luiz, meu irmão, meu amigo. Saudade de você, cara.
0: Você sumiu, Marcinho, rapaz?
2: Minha mãe fazia uma galinhada mineira que
0: cê,
2: era de parar o trânsito.
0: Você tá falando sério?
2: Que só ela. Mas... tentava fazer igual, mas não havia jeito.
0: Igual a mãe não sai, né, irmão?
2: E minha mãe já foi pro andar de cima.
0: Ah, meu Deus.
2: Se for possível, toca aí uma música que ela gostava, Moacir Franco, Longe dos Olhos.
0: Meu Deus do céu.
2: Abraço, meu amigo, irmão Marcinho Luiz.
0: Oh, meu Deus, que viagem no tempo incrível que você fez agora, hein? Meu Senhor e meu Deus. Aí, pastora, passa. Tudo bom? Olha aqui, pastor. Dá um bom dia aqui, pastor. Eu sei que está quase no seu horário lá, meu Deus. Como é que está, pastor? Tudo bom? Que alegria tê-lo aqui. Estamos sentindo saudade da sua participação aqui,
3: tudo
0: pastor.
3: Bem, graças a Deus,
0: né? Seja bem-vindo.
3: Estamos procurando um tempo, né?
0: É a luta com o tempo, né, pastor?
3: É a luta com o tempo, mas eu creio que a próxima semana vai dar para estar.
0: Obrigado, tá fazendo, pastor, aí pela...
3: E mandando, é para molhar a palavra, né?
0: Mas o pastor pensou na hora gaitar, né? Mesmo, pastor. Então, olha, bem-vindo, né? Chazinho ajuda.
3: É um prazer estar aqui sempre com vocês, né?
0: Alegria,
3: sempre,
0: pastor.
3: Sempre abençoando, né?
0: Amém, Jesus.
3: Abençoando esse programa, abençoando a sua vida, abençoando seus ouvintes, né?
0: Que coisa
3: que
0: boa.
3: São pessoas aí que estão sempre prontos para estar recebendo o melhor de Deus nessa terra, né?
0: Nossa,
3: então,
0: que
3: declaro
0: bonito,
3: sobre a vida, pastor, de vocês o melhor de Deus.
0: Amém.
3: Né? Chuvas de bênçãos,
0: chuvas,
3: né?
0: Chuvas de bênçãos.
3: Chuvas de bênçãos, chuvas de alegria, Deus derramando cura, paz, saúde, né, longa amenidade, benignidade, toda sorte de bênção sendo derramado sobre,
0: amém,
3: a vida,
0: Jesus,
3: de vocês, em nome de Jesus.
0: E hoje tem um culto lá na igreja, pastor?
3: Não, é domingo.
0: É domingo,
3: hoje,
0: gente.
3: É sábado,
0: atenção,
3: né? Hoje teve pela manhã, né? Ah, nós temos um momento de oração às 8 horas.
0: Às,
3: né?
0: 8, olha que coisa.
3: Mas
0: boa.
3: No domingo, às 18h30, estamos lá.
0: Gente. O endereço direitinho, pastor?
3: O endereço é Rua Alecrim, número 53,
0: 53.
3: Área 1. Ali, exatamente, no final da antiga passarela. Hoje nós temos ali.
0: É verdade.
3: Hoje nós temos ali, né, a nossa trincheira.
0: A trincheira,
3: né?
0: Verdade.
3: Então, ali, quando você passa pela trincheira, você vai ver a Igreja Verbo da Vida. Tem um outdoor bem bacana lá, que você vai ver, tem um casal bem bonito que tá ali.
0: Casal abençoado demais, a conta.
3: Abençoando a cidade,
0: que,
3: né?
0: Que coisa linda,
3: então,
0: mas...
3: serão todos muito bem-vindos,
0: que,
3: né?
0: Benção.
3: Será um prazer ter todos vocês ali conosco.
0: Pastor, deixa eu pegar um spoiler ali. Qual que é o tema hoje ali do programa, logo mais, né?
3: Hoje, pastor, o tema, né, do programa é o Deus que abençoa.
0: Nossa, Deus que abençoa.
3: É, o Deus que abençoa. Então, participe, coisa, com a gente, hein, ali. E no domingo, o mesmo tempo daqui, eu vou estar fazendo a pregação, porque Deus tocou no meu coração para continuar essa palavra.
0: Amém, assim seja, pastor. Pastor, muito obrigado pela sua presença.
3: Deus abençoe a todos.
0: Esperamos
3: vocês
0: sempre, né, a sua mensagem, a pastora, a sua esposa, né?
3: Amém, amém.
0: Que Deus ilumine, viu? Uma abençoada semana. Segunda-feira folga ou trabalho, pastor?
3: Né? Segunda-feira folga, né?
0: Olha, nada mais
3: segunda-feira
0: justo.
3: Segunda-feira,
0: né?
3: Folga, né?
0: Você entendeu? Vamos toda. Somos filhos de Deus, né, pastor?
3: Isso
0: vamos,
3: aí,
0: né? Nada
3: temos
0: mais justo.
3: Então,
0: né? É isso, que bom. Deus tá abençoe, bom. Pastor.
3: Deus
0: uma alegria. Muito obrigado pela consideração sempre, né?
3: Carinho, né? Tem que dar um carinho àqueles que são. É bom que vai te ajudar a molhar a palavra.
0: Literalmente molhar a palavra. Eu agradeço, pastor. Que Deus abençoe. Pastor Puca conosco, gente. Pastor, sempre que pode, ele e a esposa compartilham de uma palavra de vida. Palavra de vida eterna, viu, gente? Palavras do amor de Deus pro nosso coração, tá bom? Quem está conosco aqui? A Elaine aqui do centro, né? E o Josemir falou uma coisa muito séria, né? É, como é bom, né? Lembrar das coisas boas que a mamãe faz pra gente. Olha que nem é dia das mães que a gente está se referindo, mas o Dene lembrou aqui que há 11 anos Deus chamou para o reino eterno a sua amada mãe, né? Mas para aquele que crê, né, gente, a morte não é o fim. Ela não é o fim, né? Nós nascemos e cremos, né, na vida eterna. Se assim somos e seremos mais que vencedores em Cristo, tá bom, gente? A Cesarina aqui está nos dando um alô. Oi, Cesarina, tudo na paz? Aí está na casa da Vânia, ela quer o louvor. Quão grande, meu Deus, é lindo esse louvor, né? Pro Everton, Josiane, pros filhos amados, né? Pros netos Lucas, Gabriel, pro Guilherme, pra Nora Maria.

0: Izete, para o genro Clodoaldo, enfim, para toda a família, amigas e vizinhos, para minha família, para minha mãezinha. Obrigado, viu, minha querida? Foi encontrado os óculos aí do seu neto. O Everton estava preocupado, né, que ele havia perdido os óculos. Eu não posso nem imaginar uma situação como essa, que eu sem óculos, gente, olha, acho que não há vida sem óculos para mim, mas eu dependo totalmente dos óculos, viu? Sandra Bueno do São Jorge, né? Raridade, ela pediu. Raridade, nós tocamos já com o Anderson Freire, mas ela pede aqui com o Daniel, né? Veja que eu falei para vocês que esse hino é muito lindo, né? É maravilhoso. Então daqui a pouquinho eu volto com mais alunos, mais abraços, gente, porque agora nós teremos aqui o Momento do Rei.
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0: Pedido da Ilamar, a música se chama A Partir Desse Instante. Alô, Rezendinho, bom dia! Alô, meu grande amigo!

0: você.
1: Esse é o Rei Roberto Carlos, hein, gente? A partir desse instante, 11 horas pontualmente, nós vamos para um intervalo e na sequência nós voltamos aqui com a sua hora. Aliás, o programa todo é para você, né? Mas é claro que nós temos a hora do ouvinte, por isso é uma hora reservada para o seu playlist aqui na emissora Capital do Papel.
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1: Olha só, chegou a sua hora, chegou o seu momento, chegou a sua vez, viu? 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Ô, Leandra, né? Tudo bem com você? Quero dizer aqui para você, pro Sandro Ataíde, vocês são muito especiais aqui para nós também. E essa música é um pedido do filhinho, né? Do Matheus. E a Isadora também estão ouvindo, enfim, todos. Eu gosto muito dessa canção, aliás, é uma linda canção. E fala uma grande verdade, né? Mato Grosso e Matias. O Matuto, quem é que se lembra dessa música aqui de Mato Grosso e Matias? De quem?

0: Esse cara sou eu.
1: E você?
0: Olha aí o Matuto, gente. Mato Grosso e Matias. É um pedido aí do Matheus, né? Ô, Mateuzinho. 11:06, tem bom gosto, né? Igual o papai e a mamãe, né?
1: Que sou Matuto.
0: 11:06, estamos atendendo você, o seu pedido, gente, a sua canção.
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0: Ô, princesinha Isis. Olha aí, grande Cícero. Essa música vai lembrar o nosso saudoso Cirinho, né, rapaz? Originais do samba, onde o saudoso Mussum cantava, né?

É, sem a cadência do samba não dá pra ficar, né, Cícero? Como gosto de um samba, né? Lembrar os bons tempos aí do misto, do tec, rapaz. Essa rapaziada fazia uma alegria lá no estádio, hein? Coisa boa demais.

0: Coisa boa demais, olha aí, gente. Alô, Clésio, ele tá lembrando aí da mãezinha. Nós falamos há pouco de mãe, né? É, mãe é tudo na nossa vida, né, gente? Que o próprio Deus, né? Ao colocar Jesus em nosso meio, né? Veio através da mãezinha Maria, né? Ele lembra que Padre Alessandro Campos Maria oferecer para todas as Marias. Eu tenho uma Maria na minha vida, que é a minha filha Maria Ângela. Minha avózinha também se chamava Maria, né? Tantas Marias, é um dos nomes mais bonitos e emblemáticos que a gente lembra, né? O pessoal tá aqui participando, quem mais está aqui conosco? É a Sandra Cristina Bueno, do São Jorge. Oi, Sandra. Seja muito bem-vinda aqui conosco também, viu? Olha aqui, a Milena Teixeira. É você, Milena? Que Deus abençoe o seu dia, viu, Milena? Muita paz, muita saúde. Ela oferece aqui para sua sogra, dona Nilva, da Bandeirantes. Ela diz que é fã de comida feita pelo Picanha. Olha que delícia, sabe das coisas, né? Frango desossado, acha que coisa boa, tá marcadinho o nome aqui, tá bom, minha querida? Olha aqui, a Marica. Ô, Marica, bem-vinda.
1: Bom dia, Marcinho, aqui é a Marica, da área 1.
0: Tudo bem, menina?
1: Quero
0: tudo
1: bom? Quero pedir uma música hoje. Oi. A marca da ferradura com Tonico e Tinoco. Ofereço para todas as amigas do Zap, para vocês aí da rádio, para minha cunhada Tereza da Bandeirante, para minha cunhada Tereza e Dalina da Bela Vista, para a turma do Sapé, para a turma do Campino do Jucapeiro, para o meu vizinho. E ponho meu nome no sorteio hoje.
0: Já está.
1: Espero ser contemplada. Deus abençoe.
0: Tá bom, seu minha dia. Querida. Seu dia também, viu, Marica? Quero agradecer aqui nossos amigos, todos que estão conosco. Oi, Cida. Alô, seu Flor, né? Alô, seu Flor, que gosta desses modão raiz. No meio dos companheiros. Só vai me lembrar o seu José, ali do Jardim União, né?

Olha, meu amigo grego, alô, grego, aquele abraço, alô, Diogo, aquele abraço. Pensar que no final de semana que se passou, eu estive lá com o grego, né, no Peace Podcast. Esse menino manda bem, rapaz, que experiência foi essa? Me fez chorar aí, rapaz. Ei, meu Deus, quanta emoção, não? Olha. Aquele abraço, viu, Diogo? Tudo de bom, sucesso pra você e no seu projeto, tá bom, irmão? Menino talentoso de sucesso, né? Faz um marketing aí de muita qualidade. Então desejo todo o sucesso do mundo que você merece, tá bom, irmão?

É a marca na ferradura. Alô, seu Betim, bom dia aí pro senhor também. Essa vai lá pra José Lacenda, seu João Nogueira. Ô, seu João, que bom ver o senhor de novo. Dona Maria das Neves, alô, família. Alô, reserva.

0: Eita, quanta história, hein? E a viola soando bonito aqui, né? Quem gosta do som da viola aqui é o vovô, né? Ele lembra aqui, né? Ouvindo essas músicas, parece que eu consigo ver meu avô sentado ouvindo a música ali nos toca-discos, né, rapaz? É, lembrou aqui o André, né? O André violeiro, o André Luiz, a sua esposa Márcia, né? Deus abençoe vocês todos com muito carinho. E a Sol diz assim, eu também tenho uma Maria, né? Minha primogênita Maria Eduarda, que aliás é uma linda menina, né? Deus abençoe. Ela diz assim que tem muita saudade da mãezinha dela também. Ela diz que faz 5 anos que ela partiu, né? Ela tem saudades da comidinha dela, dona Dirce. Era brava, mas sou grata pelos seus ensinamentos, né? Eita, mamãezinha braba, né? Mas a Sol parece que não é braba assim, né? Por sua mamãe ou não, hein, Sol? Diz aí. 11:15 agora, nosso grande amigo, o Ednei, né? Sumovski, acho que é assim que pronuncia o nome desse piazinho, né? Vamos lá, garoto!
1: Bom dia, Marcinho. Tudo bem, prezado? Se possível, toca a música O Sol, o Jota Quest. Eu peço que você ofereça para minha esposa Francine, por gentileza, e para todos os ouvintes aí, tá bom?
0: Rapaz.
1: Bom programa, bom final de semana, amigo. Um abraço,
0: até mais. Ô, Dinei, o sol hoje tá desse jeito, rapaz. Tem hora que ele vem, tem hora que ele se esconde. Mas pelo Jota Quest, o sol tá chegando para você, tá bom, irmão? Às 11:16. 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Essa banda também é show, hein?

0: É pra lá que eu vou. Só o Jota Quest. Essa banda é maravilhosa, né, gente? Eita, o rock nacional aqui, né, Ednei? Um novo dia. Get Worship.
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0: Esse é um pedido especial aqui da Solange, da Sol, pra toda a família.

Louvado seja Deus por esse novo dia que nos concede, né, gente? Olha aí, um novo dia Get Worship, especialmente para Sol, oferecendo para toda a sua família com amor e com muito carinho. E falando amor e carinho, Clésio também, né, Clésio? Aí para as mamães todas que estão nos ouvindo, em homenagem e memória às mãezinhas que também já se foram, mas que permanecem vivas e presentes no coração da gente. E pro netinho Wesley, de aniversário, hoje 5 aninhos.

0: Coisa linda, né, gente? Oi, meu amigo, meu irmão, olha que beleza. Oh, que bênção. É o Adir, né? A dona Alexandrina. Maisinha, tá bem? Tudo certinho por aí, meu querido irmão? Ah, o Sol diz assim que esse louvor é a sua trajetória de vida. Olha que coisa bonita, né? Quero agradecer com carinho aqui a Solange, né? A Solange. E oferecer para minha mãe, Lena. Ô, Lena, receba o carinho da sua filha Solange, viu? Dona Joraci e o Atamir estão sempre conosco aqui. Alô, Atamir. Nosso bom dia para vocês. Nosso carinho especial também para Josilene Rodrigues do Bonavila. Bom dia para toda essa gente maravilhosa. O Luiz Teixeira no Socominho. Oi, Luiz. Bom dia, amigo. A Neucir e Fátima Costa mandaram um abraço aqui muito especial também para o Danilo e a Nelly no Bom Jesus. Sempre ligadinhos conosco. O Rezendinho, a Simone, né? O Lucas Rezende e a Isabelle na audiência, né? Simone, Lucas, Rezende e Isabelle na audiência. Olha a Isabelle se afogando num pão caseiro com molho. Ô, oh, Rezende, que coisa boa, hein? Família linda aí de vocês, hein? Marli, Dária 2, bom dia para todo esse povão maravilhoso desse nosso Paraná fora. Um abraço especial para Silvia Mainardi e o Pedro em Sapopema.
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0: 11:29, após o intervalo, a gente volta com o resultado do sorteio de hoje aqui da premiação especial do seu Super Sábado, uma gentileza do Juninho e da Renata ali do Picanha na Chapa, viu, gente? 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

E o nosso sistema aqui já tem o nome da hoje é uma ganhadora, viu, gente? A ganhadora de hoje. E olha aí, Sol, né? O Sol brilhou pra você, hein, Sol? Solange Galvão, a nossa ouvinte, moradora no Parque Limeira, área 7. Então é a ganhadora de hoje. Acho que está nos ouvindo, né, Sol? Então a gente vai levar a informação lá pro pessoal da Picanha na Chapa para você retirar amanhã, viu? A partir das 11 horas da manhã, 11h30, né? A ganhadora do frango assado recheado da Picanha na Chapa. Mas é para amanhã, viu, Sol? Então leva um documento seu lá para retirar, tá bom, minha querida? Que Deus abençoe, continue sempre conosco. Não esquece de levar um documento para você comprovar que foi a ganhadora aqui do programa, tá bom? Vamos atender agora a Cirlane Andrade. Ela quer ouvir o John Secada. Essa fera que esteve no programa do Luciano Huck, né? No Domingão do Huck. Ela pediu aqui a canção Too Late, Too Soon.

Maravilha, foi um trechinho, pelo menos, né? Uma boa parte da música do John Secada, Too Late to Sun. O cara canta muito, né? Ele é um cubano naturalizado americano, cantor de muito sucesso, canta muito, viu? Oi, Neiva Ostopira aí do Socomim. Nosso bom dia especial pra você. Olha aí, desse Querência Amada, às 11h35.

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1: Ei, DJ, toca Raul.
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3: Olha aí, Salma, alô, meu grande amigo Celcinho. Mais uma vez, a gente tocou ela no sábado passado e ela tá de volta, hein?
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3: Essa música também é um marco, né?
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3: É o profeta Raul Seixas, né? Profetizou essa, hein? Ele e o Cláudio Roberto fizeram a composição dessa música. E deu no que deu, hein, gente? Não é que a terra parou um dia desses aí? Explica aí, Raul.
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1: É, o Raul sonhou com isso tudo aí, né, gente? E meu amigo Josemir pediu uma canção aqui do grande Moacir Franco. Tá aqui, gente, um ator, cantor, humorista, um gênio, né? Um cara que é um gênio. Sou fã. Lembro que era criança, pude vê-lo ali em Harmonia, né? Ele chegando, fazendo aquele personagem do mendigo. Gigante Moacir Franco cantando para nós. Essa música, inclusive, foi interpretada por João Mineiro e Marciano. Que, aliás, se destacou graças também às composições de Moacir Franco, né? Vamos ouvir? Distante dos olhos.

Grande Moacir Franco, Distante dos Olhos. Falei, o Josemir lembrou bem da mãezinha aí, rapaz. Oh, meu Deus, como é bom, né? Lembranças que ficam para sempre no coração da gente. Vamos trazer agora, canta junto aí com o Moacir Franco, rapaz, tão longe dos olhos. Quem dera, né, Clésio? Moacir Franco, um gênio da nossa música, grande cantor, né? Grande compositor. Moacir manda bem tudo, na verdade, né? Humorista. O cara é demais da conta, né, Danielzinho? Esse cara é demais, um monstro, rapaz. E essa princesinha aqui é gente nossa, hein? É ouro da casa. Ana Júlia, Tempo Bom. Vamos lá.

0: Canta que nem gente grande aí, Aninha Júlia. Ô, Ana, parabéns. Esteve conosco aqui com o papai, né? Com o Léo, com o paizão. Que Deus abençoe muito a sua vida, viu? Continue assim, com essa carreira maravilhosa. Tenha fé, né? Seguindo em diante, fazendo músicas tão lindas como essa. Composição do meu querido amigo Gesiel Jasson, né? Que é irmão do Moisés Clayton, gente. Uma família artística, né? Que tem um poder muito grande, assim, na música, nessa cultura tão maravilhosa. Olha aí, Ana, chegando o Lourenço e o Lorival e a menina na aldeia. Diz que a menina na aldeia passou tanto tempo que ela já é bisavó, viu, Daniela?
1: É tataravó
0: da aldeia. É quase uma pajoa. É a esposa do pajé, uma pajoa.
1: Rapaz. É nós que a gente tem nada, né?
0: Rapaz.

A menina da aldeia, mas continua jovem, viu, Danielzinho? Tá com 102 aninhos, tá igual nós, piá velho. É uma menininha da aldeia, uma menininha mais vivida, rapaz. Aí é bonito, né? O Dani lembrou, disse que não era nem Lourenço Lorival, não era nem nascida essa época, né, Zé? É mais antiga ainda, Dani do céu. Acho que era nos 75 rotações, né? Eu me lembro, era criança quando ouvia essa música, rapaz. Embora me sinto criança ainda, viu, Danielzinho? Um piá velho, mas criança. Vamos aqui com Terra Seca, pedido da Elaine aqui do centro, né, Elaine? Deus abençoe você, Elaine, e toda a sua família.

Lindo esse louvor, né, gente? Terra Seca. Vamos aqui agora com uma música muito linda, pedido aqui para nós também. Acordar já é um milagre, de Israel Lopes.

0: Olha aí, gente, que mensagem. Que mensagem linda, né? Agora 11h55.
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0: Cristo, Jesus Cristo.
1: 11h57, vamos aqui terminando o super sábado de hoje, gente, agradecendo o seu carinho, a sua atenção, que Deus abençoe a todos. Nosso irmãozinho Daniel, que já voltou das férias agora, está ali na nova mensagem, né, irmão? Deus abençoe, Dani. Queremos agradecer o carinho de todos. Se Deus permitir, sábado que vem a gente volta, hein? Trazendo muito mais para você, numa gentileza especial aqui da Tamoio Preve, Autoescola Nossa e de Picanha na Chapa, tá bom? Na sequência vem um horário obrigatório eleitoral do meio-dia, o meio-dia e 25, depois o programa Alegria no Senhor. Na sequência tem... Isso, a apresentação da FIA e toda a sua equipe, né? Na sequência tem Gilberto Alves, o Giba com a Máquina do Tempo. E o nosso grande irmão Dimas Barbosa, o Embalo Gaúcho no Domingão, né? A partir das 9 da manhã. Tá legal, gente? Fiquem na paz do nosso Senhor Jesus. Bom final de semana, ótimo feriadão prolongado. Dia 7, nós celebramos o Dia da Independência do Brasil.

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3: Que a união da tua alma com Jesus Eucarístico seja a luz que dissipa as trevas, a força que lhe sustente e a única felicidade do seu coração. Em nome do Pai, do Filho e do Espírito Santo. Amém. Ficai comigo, Senhor,
4: porque vossa presença me é necessária
3: para não vos ofender. Bem sabeis quão facilmente vos abandono. Ficai comigo, Senhor,
4: porque sou fraco e preciso da vossa fortaleza
3: para não cair tantas vezes. Ficai comigo, Senhor.
5: Ficai, Senhor,
3: porque sois a minha vida.

0: Ficai comigo, Senhor, porque desejo amar-vos muito e estar em vossa companhia.
1: Ficai comigo, Senhor, se quereis que eu vos seja fiel.
2: Ficai comigo, Jesus, porque minha alma, com quanto seja paupérrima,
0: todavia quer ser para vós uma habitação de consolação, um ninho de amor então.
2: Ficai, Senhor, comigo. Busco somente a vós,
1: o vosso amor,
0: a vossa graça,
2: a vossa vontade,
0: o vosso espírito,
2: porque vos amo e não peço recompensa alguma,
0: senão o aumento de amor. Amar-vos com perfeição
2: por toda a eternidade.
1: São Padre Pio, rogai por nós.
2: Ficai, Senhor.
1: Em nome do Pai, e do Filho, e do Espírito Santo. Amém.
3: A alegria está no coração de quem já conhece.
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0: Que a paz de Jesus esteja no coração de cada um de vocês. Aqui nós estamos, nesse sábado, na alegria do Senhor. Meio atrasado, mas glória a Deus, né? Que estou aqui. A Fia não pôde vir, teve que viajar e eu estou aqui, eu, o Cido. Viemos aqui para nós louvarmos junto o nome do Senhor. E desde já inicia o nosso programa Alegria no Senhor, colocando todos vocês que estão aí nos ouvindo nesta tarde. Colocamos todos os nossos familiares, eu coloco a Fia que está em viagem, toda a família dela. Coloco o Gilberto com a família, coloco a minha família, o Cido, as filhas deles, minhas filhas, meus netos, enfim. Coloco tudo na misericórdia do Senhor desde já. E nós estamos aqui juntos, né, Cido, para nós louvarmos o Senhor. Seja bem-vindo, Cido, boa tarde.
1: Boa tarde, dona Cida, e boa tarde a todos aqueles que estão nos ouvindo. Mais uma vez estamos aqui junto para rezar. Sejam todos bem-vindos.
0: E desde já nós vamos já colocando.
1: Esqueci de desejar um boa tarde, Gilberto.
0: Nós colocamos tudo aquilo que está guardado no nosso coração, nós entregamos para nossa mãe. Que Maria passe na frente. Que Maria conduza, né, a nossa vida, vai entregando a seu filho Jesus tudo aquilo que nós necessitamos, tudo aquilo que nós pedimos, né? Que ela interceda por nós, por mim, por você, pelo aquele pedido que você está pedindo, né? Que Maria acolha. A Maria acolha e leve até Jesus. Maria passe na frente tudo aquilo que nós necessitamos. Passe na frente das pessoas que estão doentes, né? Acolha e leve até Jesus. Maria passa na frente. Vai abrindo estradas, portas e portões. Abrindo casas e corações. A mãe indo na frente, os filhos estão protegidos e segue seus passos. Ela leva todos os filhos sobre a sua proteção. Maria passa na frente e resolve aquilo que somos incapazes de resolver. Mãe, cuida de tudo que não está ao nosso alcance. Tu tem poderes para isso. Vai, mãe, vai acalmando, serenando e amansando os corações. Vai acabando com ódio, os rancores, mágoas e maldições. Maria vai terminando com as dificuldades, tristezas e tentações. Vai tirando os teus filhos das perdições. Maria passa na frente e cuida de todos os detalhes. Cuida, ajuda e protege todos os seus filhos. Maria, tu és a mãe e também a porteira. Vai abrindo os corações das pessoas e as portas no caminho. Maria, eu te peço, passa na frente. Vai conduzindo, levando, ajudando, curando os filhos que precisam de ti. Ninguém pode dizer que foi decepcionado por ti depois de ter chamado ou invocado. Só tu, com o poder do teu.

filho pode resolver as coisas difíceis e impossíveis. Nossa Senhora, faço esta oração pedindo a sua proteção. Pai nosso que estais no céu, santificado seja o vosso nome. Venha a nós o vosso reino, seja feita a vossa vontade, assim na terra como no céu. O pão nosso de cada dia nos dai hoje, perdoai as nossas ofensas, assim como nós perdoamos a quem nos tem ofendido. E não nos deixeis cair em tentação, mas livrai-nos do mal. Amém. Ave Maria, cheia de graça, o Senhor é convosco. Bendita sois vós entre as mulheres, e bendito é o fruto do vosso ventre, Jesus. Santa Maria, Mãe de Deus, rogai por nós, pecadores, agora e na hora de nossa morte. Amém. Ave Maria, cheia de graça, o Senhor é convosco. Bendita sois vós entre as mulheres, e bendito é o fruto do vosso ventre, Jesus. Santa Maria, Mãe de Deus, rogai por nós, pecadores, agora e na hora de nossa morte. Amém. Ave Maria, cheia de graça, o Senhor é convosco. Bendita sois vós entre as mulheres, e bendito é o fruto do vosso ventre, Jesus. Santa Maria, Mãe de Deus, rogai por nós, pecadores, agora e na hora de nossa morte. Amém. E nós vamos ouvir agora, Eis aí tua mãe, com vida reluz.

12:51. E como é bom. Como é bom a gente sentir a presença de Nossa Senhora. Sentir assim que nós estamos no colo da nossa mãe. É, a criança, quando é pequenininha, né, corre pro colo da mãe. Qualquer coisinha, corre pro colo da mãe. E a mãe acolhe a criança com maior carinho, com maior amor. E assim é a nossa mãe do céu. Ela acolhe cada um de nós. Ela acolhe cada pedido nosso e leva até Jesus. Ela está de braços abertos, esperando, né, nós ir correndo para o colo dela e contar as nossas dificuldades, tudo aquilo que está nos incomodando, né? Tudo aquilo que está tirando a nossa paz, muitas vezes, né? Ela está ali, de braços abertos, como nossa mãe aqui da terra, né? Fica com os braços abertos, esperando quando a criança vem correndo e se joga, se lança, confia. Confia em nós, mães. Vem correndo e se lança. E assim nós devemos ser. E correndo no colo da mãe. Entregar tudo aquilo, confiar. Confiar na sua intercessão. Colocar todos os nossos pedidos a ela, para que ela possa levar até seu filho Jesus. E desde já eu coloco todos vocês que estão nos ouvindo mais uma vez, né? Nós vamos já

0: estamos quase na hora de dar um início ao nosso Terço da Misericórdia, onde nós colocamos todos os nossos pedidos no coração misericordioso de Jesus. Pedindo assim que Jesus tenha misericórdia de cada um de nós. Como Jesus tem um zelo por cada um de nós, tem um amor muito grande por mim, por você. A gente é assim, é maravilhoso a gente saber que Jesus nos ama. Eu tive na missa, acho que foi na terça-feira, nós fomos na missa. Era o padre Walter de Ibaiti e ele estava com um crucifixo enorme, lindo. E olhando naquele crucifixo, naquela cruz, onde significa para nós, né, que Jesus foi crucificado, a cruz. Eu olhava para aquela cruz e chorava, imaginando assim, quanto sofrimento, quanto que Jesus nos ama. Ele sofreu tanto por mim e por você. E muitas vezes nós esquecemos do amor grandioso que ele tem. Esquecemos até mesmo de... muitas vezes até mesmo de fazer o nome do Pai. De agradecer a ele por mais um dia de vida. E eu olhando naquela cruz, imaginando como Jesus estava todo ensanguentado, todo ferido. E o que que a gente faz? E o que que nós fazemos? Muitas vezes não vamos na igreja de preguiça, porque nós estamos no nosso sofá cômodo. Muitas vezes não vamos na igreja porque o irmão lá olhou torto para mim, né? Aí eu fiquei muito chateada, então não vou mais. Ah, aconteceu isso lá na igreja, não vou mais. Meu Deus, quanto sofrimento Jesus passou por mim e por você. E jamais nos abandonou. Ele tem um amor enorme, enorme, que eu não tenho noção do amor que ele tem. O zelo, o cuidado que ele tem por mim e por você. A gente olhando na cruz e imaginando todo o sofrimento dele. Entregamos toda a nossa vida a Jesus, pedindo que Jesus assim nos ajude a amar o nosso irmão como a nós mesmos. Perdoar os nossos irmãos. Perdoar aquela pessoa que te magoou, que te ofendeu. Muitas vezes a gente mesmo ofende alguém, até mesmo sem querer, sem imaginar que ofendeu e ofende. Então nós colocamos tudo no coração misericordioso de Jesus. Colocamos a nossa família, os nossos, nossa vida, né? E se você quiser mandar uma mensaginha aqui, um pedido de oração, mande aqui para nós. Nós vamos rezar junto esse terço, colocando tudo aquilo que você necessita, tudo aquilo que você precisa. Mande mensagem aqui no 3910-1210. E nós vamos rezar junto esse terço, colocando as suas intenções. Tudo aquilo que você necessita, tudo aquilo que você quer colocar para Jesus nesta tarde, nesse sábado da alegria do Senhor. Que o Senhor seja a nossa força. Nós vamos colocar todos os nossos patrocinadores. no coração de Jesus todo aquele que nos ajuda, que colabora com o nosso programa, que possa ir à frente, né? 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Colocamos Aloísio, Rosângela, filhos, funcionários e família da MJ, Artefatos de Cimento. 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Nossos colaboradores leigos, família da Dona Senhorinha, da São Roque Família, família da Dona Vitória de Vinacre, família da Marilene Vela Lemes, da Socomim, família da Rosélia, da Santa Rita, também sua mãe Terezinha e todas as famílias aqui do centro, família da Dona Valdomira Kublinski, família do Sidney da Silva Dias da Socomim, família da Nayara Fernandes, família da Dona Sinhara do Triângulo, família Oliveira, Neiva, seu esposo, Jorge, filhas Tatiane e Jéssica, Cida e Cido e família, Franciele, Fabinho e família. E todos vocês que estão nos ouvindo, que sempre estão conosco, também é o nosso colaborador. E nós vamos iniciar o nosso Terço da Misericórdia em nome do Pai, do Filho, do Espírito Santo. Amém. Creio em Deus Pai Todo-Poderoso, Criador do céu e da terra, e em Jesus Cristo, seu único Filho, nosso Senhor, que foi concebido pelo poder do Espírito Santo, nasceu da Virgem Maria, padeceu sob Pôncio Pilatos, foi crucificado, morto e sepultado, desceu à mansão dos mortos, ressuscitou o terceiro dia, subiu aos céus, está sentado à direita de Deus Pai Todo-Poderoso, de onde há de vir a julgar os vivos e os mortos. Creio no Espírito Santo, na Santa Igreja Católica, na comunhão dos santos, na remissão dos pecados, na ressurreição da carne, na vida eterna. Amém. Pai nosso que estais no céu, santificado seja o vosso nome. Venha a nós o vosso reino, seja feita a vossa vontade, assim na terra como no céu. O pão nosso de cada dia nos dai hoje, perdoai as nossas ofensas, Assim como nós perdoamos a quem nos tem ofendido, e não nos deixeis cair em tentação, mas livrai-nos do mal. Amém. E eu convido você que está nos ouvindo para ligar aqui para nós rezarmos junto a nossa primeira dezena do nosso Terço da Misericórdia, pedindo que Jesus tenha misericórdia de cada um de nós. Ligue aqui no 3910-1200 e você vai rezar conosco. Nós estamos aguardando a sua ligação. Nós temos umas mensagens aqui. Dona Rosalina, a paz de Jesus e de Maria, Cida. Coloca o nome da minha família no Santo Terço. Que Deus te abençoe. Deus abençoe a senhora, Dona Rosalina. Um grande abraço. Deus proteja. Nós colocamos sim a sua família, todos os seus familiares, no coração misericordioso de Jesus. A Solange da Socomim, boa tarde. Estamos aqui ouvindo o programa. Eu e minha mãe. Peço oração por você e pelo Cido e todos os que estão ouvindo. Deus abençoe você, menina. Um grande abraço, Deus proteja. Deus derrame bênção na tua vida e na tua família. Peço que coloque a minha família Lemes Pinheiro e todos os parentes, amigos meus, afilhados e todos os meus familiares que estão doentes nas orações. Aqui quem fala é a Romilda de Ventania. A paz de Jesus. Deus abençoe grandemente sua vida sempre. Deus abençoe você, Romilda. Deus abençoe todos os seus familiares. Deus derrame muitas bênçãos. Um grande abraço. E nós estamos aguardando a sua ligação. Ligue para nós no 3910-1200 para nós rezarmos junto o nosso Terço da Misericórdia, a nossa primeira dezena. Boa tarde, Cida. Ofereço o Terço da Misericórdia para minha mãe, minha família e para os meus compadres Noir e Aparecida lá de Felisberto. E para vocês aí da rádio, Marcos da São Francisco. Deus abençoe Marcos, Deus proteja você e toda a sua família. E nós vamos rezar essa primeira dezena, colocando todos vocês que estão nos ouvindo, tudo aquilo que vocês necessitam, nós pedimos a Jesus misericordioso. Derrame as bênçãos sobre cada um de vocês, sobre nós, sobre os nossos familiares, sobre todas as nossas necessidades. O Senhor conhece as nossas dificuldades. E eu peço que Jesus jorre sobre nós o sangue e a água que ele jorrou do seu coração. Que jorre sobre cada um de nós, sobre os doentes que precisam das nossas orações, todos aqueles que estão cuidando dos doentes. Coloco no coração de Jesus todas aquelas pessoas que fizeram algum exame e estão esperando o resultado. Que o Senhor tome conta. Que o Senhor visite esses exames, que possam dar bom, que possam ser restaurados para Jesus. E já temos alguém para rezar conosco. Alô, boa tarde.
1: Alô, boa tarde, Cida, tudo bem?
0: Boa tarde, Terezinha, tudo bem? Graças a Deus, seja bem-vinda, fique bem à vontade, tá?
1: Obrigada. Então, eu vou oferecer o Terço da Misericórdia pela minha família, agradecendo pela semana que está terminando, pedindo uma boa semana. E ofereço, oferecimento vai para Clarice e a Léo da Cantina, Nossa Senhora de Fátima. O Barbosa e a família do Monte Carlo. A Celinha Ortiz e família que está aniversariando. Para a Judite da Band. A Beth e o Edson do Alto do Amparo. Para a Eva e a Sandra e seu Pedro e do Xaxim e toda a sua família. Para Dagmar Mascornes e família. A Iônio Amaury da Serrinha. para Célio e o Adriano e toda a sua família da Lagoa, Sabará e família do Monte.

0: americano. A Ruth Almeida e família aqui de Telêmaco mesmo. E as pessoas que às vezes pedem para a gente fazer oração, mas a gente daí não marca, daí esquece. Mas que se sintam todos abençoados os que pediram oração. Eterno Pai, eu vos ofereço o corpo e sangue, a alma e a divindade do vosso diletíssimo Filho, nosso Senhor Jesus Cristo, em expiação dos nossos pecados e os do mundo inteiro. Pela sua dolorosa paixão,
1: tende misericórdia de nós e do mundo inteiro.
0: Pela sua dolorosa paixão,
1: tende misericórdia de nós e do mundo inteiro.
0: Pela sua dolorosa paixão,
1: tende misericórdia de nós e do mundo inteiro.
0: Pela sua dolorosa paixão,
1: tende misericórdia de nós e do mundo inteiro.
0: Pela sua dolorosa paixão,
1: tende misericórdia de nós e do mundo inteiro.
0: Pela sua dolorosa paixão,
1: tende misericórdia de nós e do mundo inteiro.
0: Pela sua dolorosa paixão,
1: tende misericórdia de nós e do mundo inteiro.
0: Pela sua dolorosa paixão,
1: tende misericórdia de nós e do mundo inteiro.
0: Pela sua dolorosa paixão,
1: tende misericórdia de nós e do mundo inteiro.
0: Pela sua dolorosa paixão,
1: tende misericórdia de nós e do mundo inteiro.
0: Ó sangue e ó água que jorraste do coração de Jesus, como fonte de misericórdia para nós, eu confio e espero em vós.
1: Amém, Terezinha. Deus abençoe você e toda a sua família, tá bom? Um grande abraço.
0: Obrigada. Um grande abraço para você também, Cida. Um abração para tua família. Tá
1: obrigada.
0: Bom? Bom final de semana.
1: Obrigada para você também. Deus abençoe.
0: Amém.
1: 13:10. Nós estamos aqui rezando o nosso terço, colocando todas as intenções no coração de Jesus, colocando todos vocês, toda a nossa cidade, pedindo assim que o Senhor tenha misericórdia. Misericórdia de cada um de nós, misericórdia daquelas pessoas que estão precisando de oração, preciso até mesmo de uma conversa, que o Senhor acolha, que o Senhor derrame bênçãos. Nós já temos alguém na linha. Pode acolher, Cido.
2: Alô, boa tarde. Com quem falo?
3: Boa tarde. Maria Elisa, aqui do Jardim Alegre.
2: Oi, Maria. Pode colocar tuas intenções e pode ficar à vontade, tá bom?
3: Tá. Eu quero, nesse momento da oração do Cida, dizendo misericórdia, eu quero pôr toda a minha família, pedir um benção para a minha família, e também pela saúde de José Albino Oliveira, também pela minha comadre Ludmila, que fez uma cirurgia ontem na Ponta Grossa, e graças a Deus deu tudo certo, está se recuperando, por todos que estão ouvindo esse momento do programa, pela Cida, pela Fia, para vocês que estão aí com ela, o padre também, sabe, daqui a pouco chega, né? E por todos os nossos paróquias, São Pedro de São Paulo, também Nossa Senhora de Fátima, enfim, para todas as pessoas que precisam de oração. Eterno Pai, eu vos ofereço o corpo e o sangue, a alma e a divindade do vosso diletíssimo Filho, nosso Senhor Jesus Cristo, em expiação do nosso pecado e do mundo inteiro. Pela vossa dolorosa paixão,
1: tende misericórdia de nós e do mundo inteiro.
3: Pela vossa dolorosa paixão,
1: tende misericórdia de nós e do mundo inteiro.
3: Pela vossa dolorosa paixão,
1: tende misericórdia de nós e do mundo inteiro.
3: Pela vossa dolorosa paixão,
1: tende misericórdia de nós e do mundo inteiro.
3: Pela vossa dolorosa paixão,
1: tende misericórdia de nós e do mundo inteiro.
3: Pela vossa dolorosa paixão,
1: Tende misericórdia de nós e do mundo inteiro.
3: Pela vossa dolorosa paixão,
1: tende misericórdia de nós e do mundo inteiro.
3: Pela vossa dolorosa paixão,
1: tende misericórdia de nós e do mundo inteiro.
3: Pela vossa dolorosa paixão,
1: tende misericórdia de nós e do mundo inteiro.
3: Pela vossa dolorosa paixão,
1: tende misericórdia de nós e do mundo inteiro.
3: Pela vossa dolorosa paixão,
1: tende misericórdia de nós e do mundo inteiro.
3: Pela vossa dolorosa paixão,
1: tende misericórdia de nós e do mundo inteiro.
3: Sangue e água que jorrasse do coração de Jesus como fonte de misericórdia para nós, eu confio em vós.
2: Amém, Maria. Que Deus abençoe Amém. Vocês por ter participado conosco. E Amém. Que Deus abençoe sua família. Amém. Um grande abraço para você também, tá bom?
3: Que Deus abençoe a família de vocês também. Uma boa semana.
2: Amém. Amém. Um bom final de semana para vocês.
3: Obrigada.
2: Amém.
3: Tchau, tchau.
1: 13 horas e 14 minutos. Se você quiser ligar para nós, ligue aqui para nós no 3910-1200. Para você rezar conosco a terceira dezena do nosso terço, colocando todas as nossas dificuldades, tudo aquilo que você necessita, ligue aqui, 3910-1200, e rezamos juntos. Boa tarde, coloque meu nome nas orações, José Carlos, e dos meus filhos Pedro, Henrique e Lariane. Colocamos sim, colocamos todos os seus familiares no coração de Jesus, pedindo que Jesus tenha misericórdia de você e de toda a sua família. Entregamos tudo, tudo para Jesus. Jesus, tome conta da nossa vida. Só Ele pode, né? Nós não podemos fazer nada, mas Jesus pode tudo. E nós confiamos na misericórdia do Senhor. Confiamos em Jesus e entregamos a nossa vida, os nossos filhos, tudo para Jesus. Que Jesus tome conta. Ligue aqui para nós no 3910-1200 para nós rezarmos junto o nosso terço, terço da misericórdia. Que Jesus tenha misericórdia de mim, de você. Jesus tenha misericórdia do mundo inteiro. Nós precisamos rezar, precisamos entregar a nossa vida, entregar a nossa cidade, entregar o nosso mundo. Que Jesus tome conta. Que Jesus derrame seu sangue e água, que ele jorrou do seu coração. Jorre na nossa cidade, jorre na nossa família, nos nossos filhos. Que Jesus venha tomando conta. Nós entregamos tudo a Ele, tudo que temos e somos, entregamos para Jesus. Nós vamos rezar essa terceira dezena, entregando você, os teus pedidos, todos aqueles que já mandaram uma mensaginha para nós, todas as pessoas que já ligaram e rezaram conosco nesta tarde. Nós vamos rezar essa dezena entregando todos os nossos pedidos. Eterno Pai, eu vos ofereço o corpo e o sangue, a alma e a divinidade do vosso diletíssimo Filho, nosso Senhor Jesus Cristo, em expiação dos nossos pecados e os do mundo inteiro. Pela sua dolorosa paixão, tende misericórdia de nós e do mundo inteiro. Pela sua dolorosa paixão, tende misericórdia de nós e do mundo inteiro. Pela sua dolorosa paixão, tende misericórdia de nós e do mundo inteiro. Pela sua dolorosa paixão, tende misericórdia de nós e do mundo inteiro. Pela sua dolorosa paixão, tende misericórdia de nós e do mundo inteiro. Pela sua dolorosa paixão, tende misericórdia de nós e do mundo inteiro. Pela sua dolorosa paixão, tende misericórdia de nós e do mundo inteiro. Pela sua dolorosa paixão, tende misericórdia de nós e do mundo inteiro. pela sua dolorosa paixão, tende misericórdia de nós e do mundo inteiro. Pela sua dolorosa paixão, tende misericórdia de nós e do mundo inteiro. Ó sangue e água, que jorraste do coração de Jesus, como fonte de misericórdia para nós, eu confio em vós. E nessa confiança que nós temos no Senhor, nós confiamos na misericórdia dele. Nós entregamos todos os nossos pedidos. Tudo aquilo que está no nosso coração, no meu coração, no seu coração. Todos os pedidos que você está fazendo nesta tarde, nós entregamos para Jesus. E estamos aqui agora, vamos rezar o quarto dezeno. Ligue para nós rezarmos juntos. Você coloca as suas intenções no 3910-1200. 3910-1200. E nós vamos rezar a nossa quarta dezena, colocando todas as nossas dificuldades, colocamos toda a nossa cidade, colocamos todos os nossos padres, os nossos diáconos, colocamos todos os padres lá da paróquia São Pedro e São Paulo, os diáconos, enfim, todos aqueles que já passaram por aqui, nós colocamos na misericórdia do Senhor. Que o Senhor tenha misericórdia, misericórdia, misericórdia de nós, misericórdia. Nós entregamos a Jesus e nós vamos rezar essa quarta dezena, esperando você ligar aqui no 3910-1200. Eterno Pai, nós vos oferecemos o corpo e o sangue, a alma e a divindade do vosso diletíssimo Filho, nosso Senhor Jesus Cristo, em expiação dos nossos pecados e os do mundo inteiro. Pela sua dolorosa paixão, tende misericórdia de nós e do mundo inteiro. Pela sua dolorosa paixão, tende misericórdia de nós e do mundo inteiro. Pela sua dolorosa paixão, tende misericórdia de nós e do mundo inteiro. Pela sua dolorosa paixão, tende misericórdia de nós e do mundo inteiro. Pela sua dolorosa paixão, tende misericórdia de nós e do mundo inteiro. Pela sua dolorosa paixão, tende misericórdia de nós e do mundo inteiro. Pela sua dolorosa paixão, tende misericórdia de nós e do mundo inteiro. Pela sua dolorosa paixão, tende misericórdia de nós e do mundo inteiro. Pela sua dolorosa paixão, tende misericórdia de nós e do mundo inteiro. Pela sua dolorosa paixão, tende misericórdia de nós e do mundo inteiro. Ó sangue e água, que jorraste do coração de Jesus, como fonte de misericórdia para nós, eu confio em vós. 13:21. Se você quiser ligar aqui para nós, para rezarmos juntos, essa última dezena, nosso quinto mistério do nosso Terço da Misericórdia, ligue aqui para nós no 3910-1200. Pode ligar, nós estamos aqui aguardando a sua ligação. Não tenha medo, não tenha vergonha, mesmo que você pense assim, ah, eu não sei rezar, a gente está aqui, a gente ajuda, rezamos junto. A nossa quinta e última dezena. Rezamos por todos os nossos familiares, tudo aquilo que nós necessitamos, rezamos pelos nossos filhos, netos, rezo pela Vitória, Ana Vitória, rezo por todas as pessoas que pedem as nossas orações, rezo também pela cunhada da Clevenice, rezo por todos os doentes, todos aqueles que estão nos hospitais, que estão internados, até mesmo na UTI, coloco na presença de Jesus. Que Jesus misericordioso visite todos os doentes, todos os hospitais, visite todas as pessoas que estão em casa, enferma, que o Senhor tome conta. Derrame sobre eles a tua misericórdia.

0: Vamos rezar a última dezena, colocando todos os nossos pedidos, tudo aquilo que você necessita. Nós entregamos para Jesus misericordioso. Eterno Pai, eu vos ofereço o corpo e o sangue, a alma e a divindade do vosso diletíssimo Filho, nosso Senhor Jesus Cristo, em expiação dos nossos pecados e os do mundo inteiro. Pela sua dolorosa paixão, tende misericórdia de nós e do mundo inteiro. Pela sua dolorosa paixão, tende misericórdia de nós e do mundo inteiro. Pela sua dolorosa paixão, tende misericórdia de nós e do mundo inteiro. Pela sua dolorosa paixão, tende misericórdia de nós e do mundo inteiro. Pela sua dolorosa paixão, tende misericórdia de nós e do mundo inteiro. Pela sua dolorosa paixão, tende misericórdia de nós e do mundo inteiro. Pela sua dolorosa paixão, tende misericórdia de nós e do mundo inteiro. Pela sua dolorosa paixão, tende misericórdia de nós e do mundo inteiro. Pela sua dolorosa paixão, tende misericórdia de nós e do mundo inteiro. Pela sua dolorosa paixão, tende misericórdia de nós e do mundo inteiro. Ó sangue e água que jorraste do coração de Jesus, como fonte de misericórdia para nós, eu confio em vós. E nessa confiança que nós temos em Jesus, eu confio em Jesus, eu confio na misericórdia dele. Eu entrego todos vocês que estão nos ouvindo nesta tarde. Entrego toda a minha família, todos os nossos pedidos, tudo aquilo que está guardado no meu coração, no seu coração, que muitas vezes a gente esquece, mas o Senhor sabe, o Senhor conhece. Eu entrego tudo a Jesus, e Jesus tenha misericórdia, misericórdia, Senhor. E aonde você estiver, levante seus braços para o alto e fale bem forte: Deus Santo, Deus forte, Deus imortal, tende piedade de nós e do mundo inteiro. Deus Santo, Deus forte, Deus imortal, tende piedade de nós e do mundo inteiro. Deus Santo, Deus forte, Deus imortal, tende piedade de nós e do mundo inteiro. E nós estivemos reunidos e continuaremos unidos em nome do Pai, do Filho e do Espírito Santo. Amém. E nós vamos ouvir agora com o padre Fábio de Melo e Celina Borges, Nas Asas do Senhor.
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Para chegar ao céu, é preciso ter leveza. É preciso a gente ter coragem de se despojar dos excessos, dos ódios que a gente insistiu em guardar, dos mortos que a gente não permitiu que fossem sepultados, que a gente guarde para nunca mais ser aberto tudo aquilo que na nossa vida não valeu a pena, que sirva apenas como um aprendizado que nos faça olhar que é para o alto que nós somos feitos. Obrigado, minha irmã, minha amiga, por tantas vezes o seu ministério me levar às alturas e me levando às alturas, me ajudando a compreender a minha humanidade.

0: alegria.
1: 13 horas e 33 minutos. Eu queria fazer um convite a todos vocês que estão nos ouvindo nesta tarde. Nós estamos tendo o cerco, né? O cerco de Jericó. Convido vocês para vir e participar na missa. Se iniciou na segunda, né? 7 dias. E está muito linda a missa. Venham participar, venham rezar junto ali, colocar todos os nossos problemas para Jesus. É muito gostoso, muito bom. Hoje tem um pregador muito ungido do Senhor, o primo. Hoje é o primo que vai conduzir a missa, vai pregar lá para nós. Então venham participar conosco. Também a cozinha ali da matriz está sendo aberta, estão fazendo oi salgado, nós estamos fazendo pastéis lá. Até agora eu vou embora para nós fazer mais pastel. Então eu convido todos vocês para participarem ali junto. Rezarmos junto, nós vamos colocar todas as nossas dificuldades, tudo aquilo que nós necessitamos, né, no coração de Jesus. Também tem adoração no templo de adoração. Às 24 horas, né? Dia e noite, Jesus está lá exposto. O nosso horário da nossa comunidade Nossa Senhora do Rocio é das 15 horas às 16. Então, se você quiser vir ali rezar um pouquinho, não há necessidade de você vir num horário fixo, né? Tem que ir lá no horário da comunidade. Não, você pode ir qualquer hora. Jesus está lá, esperando você, de braços abertos para te acolher, tá bom? Então sejam bem-vindos. Também já vou acolher aqui o Padre Melo, e daí também já me despeço também, que daí eu vou me embora fazer pastel. Deus abençoe a todos vocês que esteve conosco, comigo até agora, né? E fica com o nosso querido Padre Melo.
2: Obrigado pelo querido.
3: Isso, e ele é muito querido mesmo. Nossa, nós amamos, senhora, do coração o Padre Melo.
2: Claro. A minha mãe sempre dizia que mentir é pecado.
3: Não, né? Pura verdade, porque na verdade, não só o Padre Melo, mas todos os padres são maravilhosos, são muito queridos.
1: São ungidos do Senhor, né?
3: São ungidos do Senhor. Que Deus abençoe a cada um de vocês.
1: Deus abençoe, Padre. Seja bem-vindo e fique à vontade, tá bom?
2: Obrigado.
3: E eu digo um boa tarde a todos aqueles que nos ouviram, que Deus abençoe a cada um, até um próximo encontro.
2: E agora nós já vamos passar para a leitura, proclamação da palavra, né? Então, boa tarde a todos aí que nos acompanham, e vamos já lá para a primeira leitura, que é da profecia de Ezequiel. Assim diz o Senhor: quanto a ti, filho do homem, eu te estabeleci como vigia para a casa de Israel. Logo que ouvires alguma palavra da minha boca, tu os deves advertir em meu nome. Se eu disser ao ímpio que ele vai morrer, e tu não lhe falares, advertindo-o a respeito de sua conduta, o ímpio vai morrer por própria culpa. Mas eu te pedirei contas da sua morte. Mas se advertires o ímpio a respeito de sua conduta, para que se arrependa, e ele não se arrepender, o ímpio morrerá por própria culpa, porém tu salvarás tua vida. E a segunda leitura é Paulo aos Romanos. Irmãos, não fiqueis devendo nada a ninguém, a não ser o amor mútuo, pois quem ama o próximo está cumprindo a lei. De fato,

Se o teu irmão pecar contra ti, vai corrigi-lo, mas em particular, a sós contigo. Se ele te ouvir, tu ganhaste o teu irmão. Se ele não te ouvir, toma contigo mais uma ou duas pessoas para que toda a questão seja decidida sob a palavra de duas ou três testemunhas. Se ele não vos der ouvido, dize-o à igreja. Se nem mesmo a igreja ele ouvir, seja tratado como se fosse um pagão ou um pecador público. Em verdade vos digo, tudo que ligares na terra será ligado no céu, e tudo que desligares na terra será desligado no céu. De novo eu vos digo, se dois de vós estiverem de acordo na terra sobre qualquer coisa que quiserem pedir, isso lhes será concedido por meu Pai que está nos céus. Pois onde dois ou três estiverem reunidos em meu nome, eu estou aí no meio deles. Palavra da salvação. Glória a vós, Senhor. É o tema deste domingo, é a correção fraterna. Então, a liturgia deste domingo sugere-nos uma reflexão sobre a nossa responsabilidade face aos irmãos que nos rodeiam. Afirma claramente que ninguém pode ficar indiferente diante daquilo que ameaça a vida e a felicidade de um irmão e que todos somos responsáveis uns pelos outros. A primeira leitura fala-nos do profeta como uma sentinela que Deus colocou a vigiar a cidade dos homens, atento aos projetos de Deus e à realidade do mundo, o profeta apercebe-se daquilo que está a subverter os planos de Deus e a impedir a felicidade dos homens. Como sentinela, responsável alerta, então, a comunidade para os perigos que a ameaçam. Na segunda leitura, Paulo convida os cristãos de Roma e de todos os lugares e tempos a colocar no centro da existência cristã o mandamento do amor. Trata-se de uma dívida que temos para com todos os nossos irmãos e que nunca estará completamente saudada. O Evangelho deixa clara a nossa responsabilidade em ajudar cada irmão a tomar consciência dos seus erros. Trata-se de um dever que resulta do mandamento do amor. Jesus ensina, no entanto, o caminho correto para atingir esse objetivo. E que esse caminho não passa pela humilhação ou pela condenação de quem falhou, mas pelo diálogo fraterno, leal, amigo, que revela ao irmão que a nossa intervenção resulta do amor. Então, neste evangelho, Jesus anima-nos a pedir, unidos com os outros, se dois de vós se unirem na terra para pedir qualquer coisa, será concedida pelo meu Pai que está nos céus. E acrescenta, onde dois ou três estiverem reunidos em meu nome, eu estou aí no meio deles. É muito boa a oração a sós com Deus. Acho que todos já experimentaram, todos o fazem. Essa oração, só você e Deus, mais ninguém. E todos devemos saber fechar-nos no quarto ou um outro lugar que você escolher e falar a sós com Ele. Ou então, estar diante de Jesus no sacrário e falar-lhe da nossa vida, das nossas alegrias e penas. Mas é também muito importante a oração comunitária. Saber rezar com os outros, tanto na oração litúrgica, como nas devoções tradicionais, como nas novenas, por exemplo. Elas exprimem a nossa relação de irmãos, de família, de filhos de Deus. E Jesus reza conosco, porque estamos unidos.

unidos a ele na unidade do corpo místico. Vale a pena, quando nos reunimos em oração, tomar consciência dessa presença de Jesus que ora conosco e que faz que a nossa oração seja eficaz. A melhor de todas as orações é a Santa Missa. Estamos reunidos com Cristo, que se oferece de novo ao Pai, como no Calvário. Trazemos ao altar também a nossa vida, o nosso trabalho, os nossos sofrimentos, as nossas alegrias, para os oferecermos unidos à oferta de Jesus. É oração de valor infinito e com eficácia garantida. Que saibamos viver a Santa Missa não só assistindo, mas participando unidos a Jesus, ouvindo-o e falando com ele em nosso coração. Mas Jesus aqui também nos ensina a fazer a correção fraterna. Como fazer essa correção? Temos de evitar críticas e murmurações tão frequentes entre os cristãos. Alguém comentava que quando se juntam várias senhoras, nenhuma quer ir embora porque sabe que as outras ficarão para contar alguma coisa, alguma fofoca. Estão loucas para ouvir essa fofoca. Mas não pense que é só senhoras não, viu? Tem senhores também que gostam de uma fofoca. E aí, geralmente, é para falar mal dos outros, né? Devemos falar bem de todos. E todos têm algo de bom que podemos louvar. Por outro lado, temos a saber fazer a correção fraterna de que Jesus fala no Evangelho. Se o teu irmão te ofender, vai ter com ele e repreende-o a sós. Nada de ficar dando indireta no meio dos outros, ou falando em público, ou falando na igreja. Ali não é lugar. Ninguém quer ser exposto publicamente. E não podemos fazer isso. É muito triste isso. E acontece às vezes. Às vezes temos de chamar a atenção dos outros porque fizeram mal. E não apenas nos ofenderam a nós. Se nos ofenderam, temos de saber perdoar e não guardar rancor. E se é necessário ir ter com eles e saber por que fizeram aquilo, e se for melhor, chamar duas ou três pessoas que sirvam para dirimir a questão e alcançar a paz. Mas primeiro você faz correção a sós. Olha, e uma coisa eu digo, só corrija se você não estiver fazendo a mesma coisa. Porque alguém pode dizer, que moral você tem para vir me corrigir? Você não faz pior do que eu? Como alguém que foi corrigir outro que estava usando muita bebida, estava tomando muita cachaça. E aquele que estava chamando atenção era pior ainda do que aquele a quem ele estava corrigindo. Então tem que tomar cuidado com isso. Assim se evitariam muitas guerras e divisões em nossa vizinhança. Todos temos defeitos. Quando damos conta de alguma coisa nos outros que nos parece mal, aproveitemos para nos examinar e ver se não precisamos de corrigir em nós coisas mais importantes. Depois, refletir se não será de chamar a atenção daquele nosso irmão. Todos ficamos contentes quando alguém nos avisa se levamos a camisa de fora ou a gola do casaco torcida. Ficamos agradecidos se o faz com carinho e discrição. Não precisa gritar para todo mundo ver, ouvir, né? O mesmo tem de acontecer se nos desviamos do caminho do bem e se um amigo nos avisa com delicadeza e clareza. É uma das grandes provas de amizade. Custa fazê-lo e custa aceitar. Somos irmãos e queremos o bem dos outros e ajudá-los a chegar ao céu. Na primeira leitura, o Senhor dizia ao profeta Ezequiel que pediria contas se ele se calasse e não avisasse o pecador para que se emendasse. Se tu não falares ao ímpio para o afastar do seu caminho,
O ímpio morrerá por causa da sua iniquidade, mas eu vou te pedir contas da sua morte. Coloquei-te como sentinela. Somos uma família. Temos de preocupar-nos com o bem dos outros, sobretudo com a sua salvação. O Senhor dizia ao profeta: coloquei-te como sentinela da casa de Israel. Na guerra, as sentinelas são muito importantes para avisarem da chegada dos inimigos e defender os outros soldados. A vida aqui na terra é milícia, como diz Jó 7:1. Temos de travar uma guerra contra poderosos inimigos que nos querem perder. É verdade. E temos de nos ajudar mutuamente, avisando o tempo e as horas aos nossos irmãos. Não por nos julgarmos melhores do que eles. Sabemos que todos temos os pés de barro e facilmente podemos cair e ofender a Deus. E ele vem na segunda leitura dizendo: não devais a ninguém alguma coisa a não ser o amor de um pelos outros, como diz a segunda leitura, né? A caridade é o pleno cumprimento da lei. Os primeiros cristãos davam exemplo desse amor fraterno ao ponto de os pagãos exclamarem admirados: vede como eles se amam. O amor fraterno é consequência e expressão do amor de Deus. Também nós, por amor a Deus, temos de estar atentos às necessidades dos que nos rodeiam. De corpo, mas sobretudo da alma. E ajudá-los com o nosso carinho, o nosso conselho oportuno, a nossa correção fraterna. Nossa Senhora, atenta aos outros em Caná da Galiléia, pede por aqueles noivos. Junto à cruz, oferece as suas dores por toda a humanidade e torna-se corredentora. Aprendamos com ela. E agora vamos ouvir aí um canto. Amar como Jesus amou, com o Padre Zezinho.

São 13 horas e 56 minutos. E agora vamos falar um pouquinho com os nossos radiovintes aí que estão aí nos acompanhando. Hoje eu quero começar aqui por Telêmaco e com a dona Maria Casturina. Encontrei com ela na rua esses dias. Ela disse que ela era minha fã. Ela escuta o programa aí todos os sábados. Então, um grande abraço para a senhora, dona Maria Casturina. Que Deus abençoe sempre a senhora e toda a sua família. Também vai meu abraço para a dona Maria José, que eu tenho certeza que está lá com o seu radinho lá na cozinha, ligadinho. E ela lá fazendo o seu tricô, o seu crochê. Então, um abraço para a dona Maria também. Para a dona Iracema, também aí. Para a mãe do Roberto. Então, já aproveitando para a Lana, Roberto, para a dona Iracema e também para a dona mãe da Lana, que é lá de Botucatu. Ela gosta de falar de Botucatu. E um abraço também para a Nalu e para o Geraldo, dona Lourdes Charneski e São Luís, que também estão aí na sintonia. E já que estamos falando aqui, então, tem muita gente aí que nos escuta, mas não vou lembrar assim, o nome de todo mundo aqui. Mas vai meu abraço para todos aí. E também lá para a Lagoa, o Luiz e a Vânia, Renato, a Fernanda e o Eduardo. Deus abençoe a todos. Agora vamos lá para a reserva, né? Tem um pessoalzinho lá que gosta de escutar o programa até nas terças e sextas que a gente vai por lá, estão lá atentas, pessoal lá da Biosaúde. Um grande abraço para vocês aí. E lá para o Rosário do Ivaí, para a Lucélia, o Alberto, para o pessoal também. Ah, e uma pessoa lá foi falar comigo também esses dias aqui, que é de lá de Rosário do Ivaí. E o pessoal lá também de Rio Branco,

aí, o Grandes Rios, o João Maria, que está também lá, sintonia, um abraço, Deus abençoe. Pessoal lá de Cruz Maltina, Faxinal, Mauá da Serra, Tamarana, e também pessoal de Ortigueira, Imbaú, Tibagi. Tibagi tem bastante gente que escuta. E também lá no Tito Xaxim, a dona Eva, seu Pedro, toda a família. E lá no Alto do Amparo, a Beth e o Edson, também a sua família. E o pessoal lá de Ventania, de Figueira, de Curiúva e de Sapopema. Ah, também tem meus primos lá de, que escuta lá em Marilândia. Ah, estava esquecendo, o pessoal lá de Cornélio. A Dona Maria das Graças, a Eliane e a Vitória. A Vitória agora deve estar na aula, né? Mas não, na aula não, hoje não tem aula. Hoje é sábado. Então, um abraço lá para todos. E vamos continuar a nossa reflexão falando de correção fraterna, né? Que não é fácil. É uma coisa assim de que você pode chegar assim e fazer e a pessoa que vai ouvir a correção vai ficar tranquila, nem sempre fica. Mas depois, com o tempo, a gente vai pensando, a gente vê que estava errado, que o outro estava certo. Mas tem que tomar cuidado. Tem que ser tem com muito jeito, com muito respeito, com muito carinho para chegar na pessoa para falar que ela está errada. Mas está fazendo isso por amor, pelo bem da pessoa. Mas examine você mesmo primeiro, né? Qual é a melhor maneira de fazer a correção fraterna? Não existe assim uma receita milagrosa para isso, não. Cada correção deverá ser adaptada à pessoa a ser corrigida. Você tem que conhecer bem a pessoa. Não vai chegar em qualquer um, não. Também depende da gravidade da falta e o momento mais favorável. Tem que saber a hora certa. Tudo tem o seu momento certo. Saber como, quando e onde chegar. Não pode ser, agora eu vou conversar assim, estou na rua, vou aproveitar. Não, não é assim. É na rua. Então, você mostrar ao irmão um pecadinho, podemos dizer aqui, entre aspas, né? Que ele cometeu, não é a mesma coisa de conversar sobre um pecado grave. Isso nos diz um irmão religioso chamado Dominique Benoit, francês, fala isso, do pecadinho. E a forma com que corrigimos também é importante. Como que eu vou chegar? Que palavras eu vou usar? Como que eu vou falar? Tudo depende do como. Pode ser necessário seguir a fórmula do bom exemplo, né? Pode ser do bom exemplo, né? Quando Santa Teresa de Ávila via uma de suas irmãs agir mal, ela desenvolvia a virtude oposta, agir cada vez melhor. E tem uma pessoa que fala, o nome dela é Abba Poemen, também é francês. E fala assim, o monge geralmente fazia sua refeição com um discípulo. Infelizmente, esse irmão costumava colocar um pé na mesa para a refeição. Imagina, né? Colocar um pé na mesa. O velho não fazia comentários, pelo contrário. Por muito tempo via isso e ficava em silêncio. Por fim, sem mais aguentar a situação, confiou a outro ancião o problema. Contou para o outro irmão, velho. E quando chegou a hora da refeição, o mais velho, muito rapidamente, e antes que o jovem pudesse fazer o menor movimento, pôs os pés sobre a mesa. O jovem ficou muito chocado e disse, pai, isso é impróprio. O ancião imediatamente tirou os pés e disse, você está certo, meu irmão.
O irmão, então, nunca mais se deixou levar por essa incongruência. A nossa correção fraterna pode ser feita também através do conselho de uma leitura oportuna, uma passagem do Evangelho, os escritos de um sábio, etc. Ou através da recontagem de uma história, a vida de um santo ou alguns contos dos padres do deserto. A forma mais comum, no entanto, continua sendo uma discussão franca, direta e imediata. Em termos concretos, para corrigir um amigo ou ente querido, basta um encontro individual de alguns minutos em uma sala adequada e longe de ouvidos curiosos. Nas poucas vezes que isso aconteceu, combinei de encontrar um amigo em minha casa para um drink. Eu estou lendo isso aqui, viu? Não estou dizendo que eu fiz isso, viu? Foi tranquilo e sério ao mesmo tempo, disse Guilherme, ex-líder dos escoteiros. O lugar e o ambiente, isso já é minha. Porque eu acredito nisso e faço isso. O lugar e o ambiente são essenciais. Você não corrige o outro em uma posição desequilibrada, um sentado e outro em pé. Por exemplo, em geral devemos ter o cuidado de conversar sentados em torno de uma mesa, tendo em mente que estamos lá para nos ajudar e não para julgar uns aos outros. E quanto mais pensarmos no que dizer com antecedência, melhor será. Portanto, cada palavra conta e deve ser considerada cuidadosamente. Isso não exclui a franqueza ou alguma forma de improvisação no momento para se adaptar às reações do outro. Então, temos que pensar bem nas palavras que vamos usar. Temos alguma outra canção? Vamos então ouvir Amando e Ensinando a Amar, para o grupo Novo Milênio.

São 14 horas e 9 minutos. Eu esqueci de falar o nome de mais algumas pessoas aí, né? Esqueci da Neiva de Oliveira, lá de Indaiatuba, e do meu primo lá de Rafael, lá de Itu, que não é muito longe lá de Indaiatuba, não. Tem muita gente aí ligadinha aí, né? Deus abençoe a todos. Devemos seguir quatro passos, os quatro passos dados por Cristo, o que se refere aí à correção fraterna. Não devemos fazer algo automático. O Evangelho não prevê procedimentos a serem seguidos estritamente como os procedimentos dos nossos códigos civil e penal. Avisa aí o irmão Dominique Benoit. A gradualidade presente no Evangelho de São Mateus, o mais eclesiológico dos quatro Evangelhos, quer mostrar que o pecado, mesmo sendo inicialmente pessoal, gera um impacto na comunidade que fere. Portanto, a ferida pessoal gerada pelo pecado é também uma ferida em todo o corpo da igreja. A nossa existência está ligada à dos outros, tanto no bem como no mal. O pecado, assim como as obras de amor, também tem uma dimensão social, já dizia o Bento XVI. É por isso que São Mateus insiste em ambos os aspectos, individual e eclesial. Quer dizer, individual e a igreja toda. O último passo da correção, se o pecador se recusa a ouvir a igreja, que seja considerado pagão. É um dos fundamentos da prática da excomunhão nas escrituras. Isso não ocorre sempre e nem automaticamente. Deve-se atender às condições de justiça e de clara prudência. A culpa deve ser de particular gravidade e causar um grave escândalo na comunidade. Mas, sobre quais assuntos podemos fazer a correção fraterna? A correção fraterna se refere a todo pecado, venial ou mortal. Porque todo pecado fere, até mesmo mata a caridade. Portanto, a correção fraterna não deve ser reduzida apenas às faltas graves. Ela também tem seu papel a desempenhar quanto às falhas leves, que pode levar a falhas graves. Por exemplo, a gula pode se mostrar inicialmente como uma ligeira falta de temperança na bebida. Mas, se essa tendência não for corrigida, corre-se o risco de evoluir para um pecado capital. Podemos corrigir a esposa, o marido, o chefe ou os filhos adultos? Sim, mas com delicadeza. A correção fraterna é preferível entre duas pessoas moralmente iguais, isto é, sem que um tenha autoridade sobre o outro. É assim no relacionamento a dois, entre irmãos e irmãs, entre irmãos batizados. O sacerdote é, antes de tudo, um batizado. E se eu, um leigo, o vejo cometendo uma falta contra a moral comum a todos na igreja, correção fraterna tem aqui o seu lugar. Não é porque é padre que ele não possa ser corrigido. E não é porque você é leigo que você não possa corrigir o padre também, que está cometendo algum escândalo, alguma coisa que você está sabendo, está percebendo, que já está público. Onde não há igualdade, há espaço para a correção paternal, do superior para o subordinado. No entanto, se um subordinado vir um superior cometendo uma falta contra a moral comum a todos, ele se dirigirá ao superior não como superior, mas como irmão e, portanto, igual.
Já para a relação entre pais e filhos, a correção será paterna desde que o filho não seja adulto. Ao atingir a idade adulta, a correção torna-se fraterna por causa de uma certa igualdade moral entre adultos. Mas é preciso desenvolver um espírito de delicadeza, pois a experiência de vida que um pai pode colocá-lo, mesmo entre os adultos, em certa superioridade. E se eu corrigir, conseguir convencer o meu irmão, devo perseverar ou me abster? É importante discernir com cautela. Santo Agostinho, retomado por São Tomás de Aquino, admite a possibilidade de se abster, de repreender e corrigir os que praticam o mal por três motivos. Porque esperamos o momento certo, porque tememos que eles piorem, porque tememos que, pressionando-os, eles se desviem da fé. São Tomás de Aquino acrescenta que se a correção fraterna põe obstáculo à melhora de nosso irmão, que é aqui a nossa finalidade, ela perde o sentido. O exercício da correção fraterna, como exercício de qualquer virtude, deve ser regulado pela virtude da prudência. Esta última, da prudência, né, tem dois aspectos. Do ponto de vista intelectual, ela aprecia o caso concreto. Do ponto de vista da verdade, o ato cometido por meu irmão é um pecado em si mesmo e nas circunstâncias precisas do caso. Mas a prudência também é uma virtude moral, no sentido que ela deve avaliar as condições concretas. Gente, a prudência está em tudo. A gente sempre tem que ser prudente em tudo que vamos fazer. Se, por exemplo, alguém vou numa festa e alguém diz, pode beber, beba bastante, não tem problema. Aqui todo mundo bebe. E eu vou e bebo. Bom, eu estou sendo imprudente, porque a mesma pessoa que me convidou a beber e que diz que é normal, é a primeira que vai me difamar depois. Vai dizer que eu enchi a cara. E que às vezes nem enchi a cara, tomei um pouco, mas é o suficiente para dizer. Se eu vou num baile e a pessoa diz assim, pode dançar à vontade, dança, que aqui é normal, todo mundo dança, não tem problema nenhum. E eu vou e danço, né? Vão dizer, olha, estava lá fazendo isso, isso, isso, isso. Olha, é aí que entra a prudência. Nós chamamos isso de prudência pastoral. Tem que ter prudência em tudo que vamos fazer. Porque não é porque o outro diz que é certo que eu vou fazer, né? Para depois ser difamado. Porque às vezes não é correto, né, fazer isso. Por isso que entra a prudência. E o evangelho nos explica tudo. Por que olhas a palha que está no olho, o cisco, né, do teu irmão, e não vês a trave que está no teu? Como ousas dizer a teu irmão, deixa-me tirar o cisco do teu olho, quando tens uma trave no teu? Hipócrita, tira a primeira trave do teu olho e assim verás para tirar a palha do olho do teu irmão. Ao abordar nosso irmão para corrigi-lo, não devemos afirmar ser bons, que somos bons, e nos colocar acima de qualquer crítica. A correção fraterna não é julgamento, mas ajuda fraterna mútua.

Portanto, eu também devo me tornar acessível às correções dos outros, e talvez até do irmão que estou corrigindo. Vamos para mais um canto. Com Denilda Barbosa, Sonda-me.

São 14 horas e 23 minutos. No mês de agosto, nós celebramos aí o mês das vocações, né? Então, do mesmo modo que o mês de agosto foi especial para a igreja, celebrando as vocações, o mês de setembro também é especial, pois celebramos o mês da Bíblia. A igreja é sábia e educa os fiéis ao longo de todo o ano litúrgico, e em cada mês nos faz recordar a vida de um santo chamado de Deus, que Deus nos fez, nos recorda a importância da palavra de Deus, nos recorda o amor que devemos ter à Virgem Maria e ainda nos recorda e ensina que desde o nosso batismo somos missionários. Então, o tema deste mês de setembro, o texto escolhido é o texto de Daniel. E o versículo, o capítulo e versículo escolhido é o 7:14. Seu reino jamais será destruído. Esse é o tema do mês de setembro. Então, nesse mês, a igreja nos convida a refletir sobre a importância da Bíblia em nossa caminhada enquanto povo de Deus. Podemos afirmar que este é o mês em que tomamos consciência da necessidade de escutarmos, meditarmos e colocarmos em prática a palavra de Deus. Deus comunica um projeto salvífico para seu povo e somos convidados a fazer parte de uma aliança com o Senhor da vida, que chamou e continua a chamar cada um de nós pelo nome para exercermos uma missão específica na igreja e no mundo. Em várias passagens bíblicas encontramos relatos vocacionais de homens e mulheres escolhidos por Deus para uma missão específica e desafiante. Ao olharmos para a condição de muitos deles, eram pessoas simples, pobres, sem muito conhecimento, como foi o caso de Moisés, mas a graça de Deus fazia dos pequenos e pobres um ato de revelação da sua obra salvífica. As histórias vocacionais relatadas nas Sagradas Escrituras nos dizem muito sobre o modo que Deus cuida dos seus escolhidos, capacitando aqueles que Ele chama para uma missão. Então, ao refletirmos em Êxodo sobre a libertação do povo de Deus da escravidão do Egito, encontramos a figura de Moisés, que não sabia falar, era gago, mas soube confiar e acolher a proposta de Deus para si e para seu povo que confia. Então, como a vocação de Moisés pode nos ajudar a responder ao chamado de Deus, no Novo Testamento encontramos a vocação dos discípulos de Jesus, homens que, mesmo sem entender muito sobre o mistério salvífico, passam a ser anunciadores da obra da redenção porque se permitiram ser tocados pela graça redentora de Cristo. Então, pensar e rezar a nossa vida a partir da Escritura. Então, vamos aproveitar bem esse tempo do mês de setembro para lermos. Se já lemos no dia a dia a palavra de Deus, vamos aprofundar mais. E a igreja oferece esse tema para nós aí de 7:14 de Daniel. Então, chegando já ao final do nosso programa, quero deixar aqui meu afetuoso abraço a todos que nos acompanharam essa tarde. Que Deus abençoe a todos. E aí, ouviremos agora com Vera Lúcia, Amigos Pra Valer. E aí vocês ficam aí com Gilberto e a Máquina do Tempo.

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Olá, você! Muito boa tarde! Muito boa tarde, Telêmaco Borba e toda a região dos Campos Gerais. Está começando pela capital do papel, Máquina do Tempo. E por aqui passando o melhor da música nacional e internacional, os grandes sucessos do passado, de volta no seu rádio, de presente para você. Afinal de contas, boa música não tem prazo de validade. Já está no ar uma programação especial diferenciada no seu final de semana. É a Máquina do Tempo. E na sua companhia, até às 16h, eu, Gilberto Alves, o Giba. Seja muito bem-vindo, seja muito bem-vinda. Afinal de contas, aqui é o seu lugar, aqui é bem melhor. Você acompanha a programação da Capital do Papel, FM 101.9, transmitindo de Telêmaco Borba, estado do Paraná. Hoje é sábado, dia 5 de agosto, aliás, dia 5 de setembro, né, de 2026. E aí, tudo bem? Tudo jóia? Tudo certo com você trabalhando hoje? Bom trabalho. A você que está descansando, um bom descanso. E muito obrigado pelo carinho da sua audiência, pela preferência de sintonia. Você nos acompanhando pelo rádio em 101.9. Você que nos acompanha, amigo internauta, pelo site, pelo aplicativo da Capital, obrigado pela companhia. Falando nisso, abraçando com muito carinho o pessoal de São Jerônimo da Serra, Rosário do Ivaí, Rolândia, Ivaiporã, Ivaí, Sapopema, Prudentópolis, Ibaiti, Castro, Ponta Grossa, Mauá da Serra, Araputi, Cândido de Abreu, Manuel Ribas, Reserva, Embaú, Figueira, Ventania, Ortigueira, Tamarana, Tibagi, Rio Branco do Ivaí, pessoal de Sengés conosco, Jaguariaíva e Piraí do Sul também, um abraço muito especial. É, não é fácil, né? Quando a garganta começa a querer falhar, aí atrapalha tudo, né? Aí não é fácil de jeito nenhum, né? 2:37. Preparado, preparada para viver grandes momentos, fortes emoções, voltar no tempo, recordar o melhor do passado? It's a Real Good Feeling é o maior sucesso da carreira do cantor e produtor alemão Peter Kents, lançada no início de 1979 e início de 1980. Abrindo a máquina do tempo, ele, Peter Kents, It's a Real Good Feeling.

0: Os ritmos mais gostosos do passado de volta no seu rádio, de presente para você. Ouvimos com Donna Summer, I Feel Love. ABBA, I Do, I Do, I Do, I Do. Peter Kent, It's a Real Good Feeling. 2h49.
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0: Você relembrando, recordando os bons momentos aqui na Capital do Papel 101.9 com a Máquina do Tempo. 2h50, faltando 10 minutos para as 3 da tarde. E nós acionamos a Máquina do Tempo e voltamos até o ano de 1980. Chega Mais é uma telenovela brasileira produzida e exibida pela TV Globo de 3 de março e 5 de setembro de 1980, em 158 capítulos. Substituiu Marrom Glacé e foi substituída por Plumas e Paetês, sendo a 25ª novela das 7 exibida pela emissora. Escrita por Carlos Eduardo Novaes, sob a supervisão de Walter Degrão, e dirigida por Gonzaga Blota, Walter Campos, Roberto Vignatti e Reinaldo Bouri. Teve Tony Ramos, Sônia Braga, Rosa Maria Murtinho, Cláudio Correia Castro, Renata Fronze, Rui Rezende, Ney Santana, Nádia Lippe, Gilberto Martinho, Ana Ariel, Osmar Prado e Renata Sorrá nos papéis principais. E o enredo da novela, ambientada no Rio de Janeiro, narra a história do casal Tony Ramos e Jelly, Sônia Braga, que vive brigando apesar de um não conseguir viver sem o outro. A relação entre os dois se complica ainda mais quando Tom é sequestrado no dia do seu casamento com Jelly, deixando aflita no altar. Na verdade, ele planejou o sequestro para a família de Jelly pagar o resgate. Mas o Tom não sabia é que a família dela está falida. É o que aconteceu na novela Chega Mais, do ano de 1980. Vamos ao que interessa, então, músicas que fizeram parte da trilha sonora da novela Chega Mais, do ano de 1980. Nós vamos ouvir aqui, Abrir a Porta, A Cor do Som, Three Times in Love, Tommy James e I Can Help Myself, Bonnie Pointers, direto do Túnel do Tempo.
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0: E assim nós ouvimos músicas que fizeram parte da trilha sonora da novela Chega Mais, do ano de 1980, Bonnie Pointer, I Can Help Myself, Three Times in Love, Tommy James. Abri a porta, A Cor do Som, direto do Túnel do Tempo. 3:04.
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0: E é verdade, é que você nunca está sozinho. E por falar nisso, eu tenho uma mensagem para você. O título dela é A União Faz a Diferença.

Houve uma reunião em uma marcenaria, onde as ferramentas se juntaram para acertar suas diferenças. O martelo estava exercendo a presidência, mas os participantes o notificaram que teria que renunciar. A causa? Fazia barulho demais e, além disso, passava o tempo todo golpeando. O martelo aceitou sua culpa, mas pediu que também fosse expulso o parafuso, dizendo que ele dava muitas voltas para conseguir algo. Diante do ataque, o parafuso concordou, mas por sua vez pediu a expulsão da lixa. Dizia que ela era muito áspera no tratamento com os demais, entrando sempre em atritos. A lixa acatou, com a condição de que se expulsasse o metro, que sempre mediu os outros segundo a sua medida, como se fosse o único perfeito. Nesse momento, entrou o marceneiro, juntou todos e iniciou seu trabalho. Utilizou o martelo, a lixa, o metro e o parafuso. Finalmente, a rústica madeira se converteu em um fino móvel. Quando a marcenaria ficou novamente sem ninguém, a assembleia recomeçou a discussão. Foi então que o serrote tomou a palavra e disse: Senhores,

0: mostrado que temos defeitos, mas o marceneiro trabalha com as nossas qualidades, ressaltando nossos pontos valiosos. Assim, não pensemos em nossos pontos fracos e concentremos-nos em nossos pontos fortes. Então a Assembleia entendeu que o martelo era forte, o parafuso unia e dava força, a lixa era especial para limpar e afinar asperezas e o metro era preciso e exato. Então se sentiram como uma equipe capaz de produzir belos móveis da mais alta qualidade e uma grande alegria tomou conta de todos pela oportunidade de trabalhar juntos. O mesmo ocorre com os seres humanos. Basta observar. Quando uma pessoa busca defeitos em outra, a situação fica tensa e negativa. Ao contrário, quando se buscam com sinceridade os pontos fortes dos outros, florescem as melhores conquistas humanas. É fácil encontrar defeitos, qualquer um pode fazê-lo. Mas encontrar qualidades, isso é para os sábios. Pense nisso.
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0: 3 horas e 11 minutos. Você sintonizado com a Capital do Papel, 101.9 de Telêmaco Borba, estado do Paraná. E nós seguimos com a Máquina do Tempo. Por aqui, o melhor do passado, de volta no seu rádio, de presente para você. Afinal de contas, boa música não tem prazo de validade. E quem tem o prazer de continuar com você até as 4 da tarde sou eu, Gilberto Alves, o Giba. Hoje é sábado, dia 5 de setembro de 2026. Uma ótima tarde para você, obrigado pela sua companhia. The Outfield foi uma banda britânica de rock formada em Londres, em 1984. E em 1985, lançaram seu primeiro álbum, Play Deep, que atingiu o posto de disco triplo de platina nos Estados Unidos. Suas músicas de maior sucesso, inclusive tocadas até hoje em muitas emissoras de rádio, são All the Love in the World e também Your Love, essa aqui.

0: Resgatando o melhor do passado, aqui na Máquina do Tempo, Man at Work, Down Under. Os Paralamas do Sucesso, Vital e Sua Moto, Léo Jaime, A Fórmula do Amor, Van Halen, Jump e ainda The Outfield, Your Love. 3 horas e 28 minutos.
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0: Três horas e 29 minutos, de volta com a Máquina do Tempo, aqui pela Capital do Papel, 101.9. Você nos acompanhando pelo rádio em 101.9, ou você nos acompanhando pela internet, pelo site, pelo aplicativo. Amigo internauta, obrigado pela sua companhia. Ele ficou conhecido devido à sua canção Farofafá, que participou do festival Abertura, na época exibido.

ao vivo pela Rede Globo. Embora a canção não tenha sido escolhida, sua apresentação foi bem recebida pelo público. Farofafá ficou entre as 10 faixas mais tocadas no Brasil, isso em 1975. Estou falando de quem? Já é falecido, hein? Ele, Mauro Celso.

0: E nós voltamos no tempo e recordamos com Renato e seus Blue Caps, Menina Linda, Os Incríveis, O Milionário, The Fevers, Pombinha Branca e ainda Mauro Celso, Farofafá. 3 horas e 42 minutos.
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1: 3:43, de volta com a Máquina do Tempo aqui pela Capital do Papel. Você lembra, com certeza lembra, hein? Essa música toca e toca muito até hoje nas emissoras de rádio em todo o nosso país. Girls Just Want to Have Fun. É uma canção escrita e gravada pela primeira vez, sabia? Em 1979, pelo músico americano Robert Hazard. É mais conhecido como um single pela cantora americana Cyndi Lauper, cuja versão foi lançada em 1983. Foi o primeiro grande single lançado por Lauper como artista solo e o single principal de seu álbum de estreia. A versão de Lauper ganhou reconhecimento como um hino feminista e foi promovido por um videoclipe vencedor do Grammy. Foi regravada como uma gravação em estúdio ou em uma performance ao vivo por mais de 30 outros artistas. Girls Just Want to Have Fun foi um dos maiores sucessos de Lauper, alcançando a segunda posição na Billboard Hot 100 por 2 semanas e continua sendo uma das canções de mais relevância a terem sido lançadas nos anos 80. Vamos voltar no tempo, vamos recordar com ela. Cyndi Lauper, Girls Just Want to Have Fun.

0: Esse é o som do francês Gilbert Montagnier, Just For Tonight, Eurythmics, Sweet Dreams, Madonna, Holiday, Cyndi Lauper, Girls Just Want to Have a Fun. 3 horas e 59 minutos. Eu agradeço a sua companhia, a sua audiência, desejo a todos um ótimo domingo e, se Deus quiser, no próximo sábado nos encontramos às 14h30 aqui pela Capital do Papel com mais uma edição da Máquina do Tempo. Grande abraço a todos, fiquem com Deus e até lá, se Ele permitir.
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5: 16 horas e 1 minuto.

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5: 16 horas e 39 minutos.

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12: 17 horas e 24 minutos.

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0: Valorize seu pai e sua mãe. Você não tem ideia do que eles são capazes para te ver feliz.
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2: 18 horas e 3 minutos.

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13: 18 horas e 45 minutos.

Salve, salve, pescadores, ilusões todos. Nós somos.

0: de madeira. O Guilherme!
1: Sucesso,
2: Guilherme. Obrigado, cara.
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7: 19 horas e 32 minutos. 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
1: Luan Santana e Léo Foguete.

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5: 20 horas e 59 minutos.